Gabriela Rocha. A passarela é toda sua, né?

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A nossa esperança tem um nome.

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1: Olá, você, bom dia, bom dia. Está no ar pelo 87,9, o melhor programa da manhã.
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1: É o Manhã Vale Show nessa manhã gostosa, especialmente para você até o meio-dia, tocando as melhores músicas. Bom dia para você que tá em casa, bom dia para você que tá no trabalho, bom dia para você que tá ligado ou conectado. Um ótimo dia, um dia abençoadíssimo para você, tá, meu bem? Manda um áudio legal pra gente, manda mensagem, fica à vontade. Ou então me liga, 996-637-889, é o nosso telefone, é o nosso WhatsApp, para você participar. O Manhã Vale Show está no ar pelo 87,9, tocando só as melhores músicas. Bom dia, bom dia.
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0: Ninguém fica em casa, não.
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2: Hora certa em Parambu, 9 horas e 1 minuto.
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0: Dia quarta-feira, 27 de maio do ano de 2026. Vamos falar de astrologia para hoje, quarta-feira. O que dizem os astros para quem é do signo de Áries.
1: E agora, vamos conferir as previsões astrológicas para hoje. Áries, de 21 de março a 20 de abril.
0: Ariana, hoje você tem tudo para selar acordos e parcerias e pode dar passos largos em direção ao que ambiciona. Deve encontrar soluções rapidamente. Saberá vender seu peixe e ampliar a clientela. Convém ligar o radar nas primeiras horas da manhã e controlar o seu lado sincerão. A boa notícia é que as vibes treteiras vão perder força e a paz deve voltar a reinar com seus queridos. A relação com seu xodó pode ficar à mercê de picuinhas e interferências alheias logo cedo, mas depois terá proteção extra. Agora, se você está na pista, pode definir a situação com seu paquera. A cor do dia é preto.
1: E agora, as previsões para Touro, de 21 de abril a 20 de maio.
0: Oi, Touro, bom dia, bom dia. Falando para você para esta quarta-feira, Touro. Lua e Mercúrio abrem amanhã em harmonia e garantem um período redondinho para incrementar os seus ganhos. Pode ter ideias lucrativas. Hoje sua franqueza fica tinindo e você vai se calar diante de falhas.

0: E você não vai, né? Não vai se calar diante de falhas ou deslizes alheios. Escolha bem as palavras para não dar ruim com ninguém, tá? Tirando uma ou outra bagacinha que pode pintar, o convívio com seu amor deve fluir bem e ficará ainda mais protegido à noite. Se você tá na solteirice, lance com alguém que conhece, pode tomar um rumo mais sério. A cor para hoje é goiaba.
1: Previsões astrais para você que é de Gêmeos, de 21 de maio a 20 de junho.
0: Olha, Gêmeos, a lua segue em seu paraíso até anoitecer e promete mais destaque no lado profissional. Seus talentos vão brilhar e ideias criativas podem fazer toda a diferença. Mas não descuide do dinheiro. Hoje você vai contar com ótima disposição e Mercúrio garante que esbanjará energia física e mental. Só não abuse nos docinhos e comidinhas calóricas, tá, bebê? As oportunidades de paquera não serão poucas durante o dia e os seus encantos estarão de plantão. Sinal de que pode multiplicar os contatinhos. Já à noite, quem tem um amor deve levar a melhor. A sua cor para hoje é vermelho.
1: E agora, os astros falam para quem é de Câncer, de 21 de junho a 21 de julho.
0: Tudo indica que você pode ter um dia muito produtivo, ainda mais se explorar sua capacidade de concentração. Júpiter segue ao seu lado, mas se estranha com a Lua e aconselha a controlar a sinceridade, mesmo que a vontade de falar umas verdades ou revidar fale mais alto, né? E seu signo é do tipo que valoriza as memórias e hoje estará mais saudosista. Isso deve influenciar sua vida amorosa e fazer você se prender aí ao passado. O astral muda geral à noite. Seu charme vai arrasar e as paqueras devem fervilhar. A cor para hoje é azul claro.
1: Atenção, Leão, de 22 de julho a 22 de agosto.
0: Leão, os astros estendem o tapete vermelho para você destilar o seu charme e multiplicar suas redes de relações. Lua e Mercúrio prometem um período redondinho das amizades e garante que você pode aprender muito com quem admira e se identifica. A dica é ter mais disciplina e limites para proteger o seu organismo. Seu pique pode não ser o mesmo nas primeiras horas da manhã e extravagâncias só devem prejudicar. Depois tudo vai melhorar. Sua energia vai subir e o serviço vai render. Os caminhos estarão abertos para você chegar junto do seu crush e falar dos sentimentos, mas aproveite para tomar a iniciativa o quanto antes, pois seu jeito pode ficar mais retraído e fechado à noite. A cor para hoje, Leão, é vermelho.
1: E agora, as previsões astrológicas para você que é de Virgem, nascido entre 23 de agosto e 22 de setembro.
0: Oi, Virgem, se depender de seu regente Mercúrio, você contará com excelentes perspectivas profissionais e pode colocar a mão no dinheiro mais cedo do que imagina. Vai com toda confiança e tire proveito da sua eficiência. Hoje as finanças e o trabalho estarão bem servidos, mas o cardápio pode não ser tão farto nas relações sociais e algumas amizades podem ficar estremecidas. Os contatinhos podem enfrentar altos e baixos no período da manhã. Aí depois estarão protegidos e você pode ter surpresas boas, principalmente à noite. Já na vida 2, Virgem, há sinal de altos papos e mais sintonia com o seu love. A cor para hoje é cereja.

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1: Olha aí o que dizem os astros para você hoje, quarta-feira, 27 de maio. Bom dia, são 9 horas e 9 minutinhos. Fica ligadinho, porque já eu trago mais horóscopo

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0: que já cheirou a calcinha da mulher. Quem foi? Quem já lavou a calcinha da mulher, joga a mão pra cima assim. Faça que nem eu. Na minha vida eu já arrumei mais de 30 mulheres. E namorado umas 150 por aí.
1: Aprenda, aprenda.
0: 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Agora eu contei lavado e cheirando calcinha, é brincadeira. O cara que ama a mulher, que não cheira a calcinha dela porque não tá com nada.
1: É um covarde.
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1: E eu.
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0: o problema que tem.
1: Salva de palmas. Pode o nome dele. Pode ir. Obrigado, meu irmãozinho. Deus abençoe você. Muito sucesso, tá?

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0: 9h29, 9h29, trazendo aqui as últimas casas zodiacais. Bom dia para quem é do signo de Libra.
1: Os astros falam agora para quem é do signo de Libra, de 23 de setembro a 22 de outubro.
0: Libra, aguarde sucesso pleno e chuva de likes. Hoje a vida social fica animada e há chance de conhecer gente interessante em rolês e passeios diferentes. Sua energia estará nas alturas. Logo cedo, convém ter mais foco, senso prático e baixar um pouco as expectativas para não se frustrar. Mas depois o serviço vai deslanchar e suas ambições estarão mais favorecidas. Pode até pensar em conversar sobre aumento ou bônus com a chefia. A lua passa o dia inteiro em seu signo sorri para Mercúrio, sinalizando surpresinhas e boas novas que podem trazer alguém especial para perto de você. Na vida a dois, as afinidades estarão nítidas com seu love. A cor do dia é verde claro.
1: Alô, alô, Escorpião! De 23 de outubro a 21 de novembro.
0: Escorpião, Mercúrio abre o dia em ótimo aspecto, promete fortalecer sua energia e também a sua percepção ao lidar com dinheiro. Sinal de que você tem tudo para mandar bem em negociações e pode sair no lucro. Pegue mais leve e evite sonhar alto demais para não levar um banho de água fria logo pela manhã. Talvez tenha que adiar algumas ideias e mudanças. A boa notícia são os planos que vão amadurecer e devem decolar na hora certa. Imprevistos desencontros podem atrapalhar as paqueras durante o dia, mas a lua desembarca em seu signo à noite e vai dar todo o apoio do que você precisa aí para virar o jogo e mostrar o tamanho do seu carisma na pista astral mais romântico com seu mozão. A cor do dia é amarelo.
1: E agora, as previsões astrais para Sagitário, de 22 de novembro a 21 de dezembro.
0: Olha, Sagitário, um clima de entendimento e harmonia tende a tomar conta das primeiras horas do dia e você vai se dar bem com todo mundo. Lua e Mercúrio deixam o astral alegre convidativo, Sagita. É, vai deixar convidativo nos contatos e as conversas devem rolar solta com os amigos e pessoas queridas. Mas não convém, tá? Não convém descuidar dos interesses profissionais e financeiros no período da manhã, pois preocupações e contratempos não estarão descartados. Os astros espalham vibe generosa nos assuntos do coração e um sonho de amor pode virar realidade antes do que imagina. Planos com love vão ganhar impulso. A sua cor para hoje é branco.
1: Previsões astrais para você que é de Capricórnio, de 22 de dezembro a 21 de janeiro.
0: Suas competências e habilidades vão brilhar no trabalho e você tem tudo para mostrar do que é capaz. Com seu comprometimento e eficiência peculiares, pode subir mais um degrau em direção ao que ambiciona e garantir melhorias financeiras. Hoje você vai se orgulhar do que pode alcançar, mas não deixe o convívio com seus queridos em segundo plano. Procure otimizar o seu tempo para conciliar os interesses pessoais e profissionais. Instabilidades vão rondar o período da manhã e o romance pode ser palco de tretas e bagaças. A boa notícia é que depois tudo deve entrar nos eixos. Se você está só, vai fazer sucesso na pista e pode atrair alguém que você já admira. A cor do dia é rosa.
1: Alô, você que é de Aquário. De 21 de janeiro a 19 de fevereiro, os astros falam para você.
0: Olha, bom dia para você que é do signo de Aquário. Se depender da Lua e de Mercúrio, você vai quartar no maior astral e pode ter grandes alegrias. Ventos sortudos sopram em direção aos seus contatos e também ao seu bolso. Se gosta de apostas e jogos, não perca tempo para registrar os seus palpites. Só não pode nem deve negligenciar aí os cuidados com seu organismo, tá? Procure ter mais disciplina e observe os sinais do seu organismo, tá bom? Ao se alimentar. Esqueça pizza, essas, né, besteirinhas. Hoje a paixão será um dos pontos altos e você pode ter motivos de sobra para glorificar. Ainda mais se quer encontrar o mozão dos seus sonhos. Pode se aproximar de alguém que é o seu número. A cor do dia lilás.
1: E agora, as previsões astrais de hoje para quem é do signo de Peixes, de 20 de fevereiro a 20 de março.
0: Olha, Peixes, hoje os caminhos estarão abertos para você sair no lucro. Lua e Mercúrio revelam que amanhã será propícia para lidar com compras, trocas, vendas e negociações. De quebra, também pode resolver uma porção de coisas em casa e organizar o seu canto e se livrar do que não tem mais utilidades. Tretas e conflitos podem acontecer nas primeiras horas do dia e a recomendação é pegar mais leve com seus queridos. Manere na franqueza, explore seu lado compreensivo e resiliente para manter as bagacinhas bem longe. O cenário não estará tão favorável logo cedo e as paqueras podem esbarrar em obstáculos. Depois o clima melhora e deve ficar perfeito à noite, quando surpresas deliciosas podem rolar na paixão. A cor para hoje é violeta.

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Bom dia, bebê. Vamos acordar de alto astral hoje, pra você que levantou cedinho, aquele friozinho gostoso, né? Aquele climazinho bom. O dia começa assim, à noite aquela frieza gostosa, maravilhosa. Amanhece o dia bem frio e aí vai esquentando, passa o dia quente e à noite começa tudo de novo, aquele frio maravilhoso. Parambu tem dessa delícia, viu? Bom dia pra você que tá acompanhando o som da Rádio Vale FM, pra quem tá em casa, pra quem tá no trabalho, pra você que levantou cedo, meu amigo, pra você que acordou cedinho, pra você que acordou tarde também, né? Quem pode, pode. São 9 horas e 37 minutinhos, parabéns pra quem faz aniversário hoje. Se você faz aniversário hoje, hoje dia 27 de maio, parabéns pra você, tá? E se tem bolo e guaraná, Vilma Lima está lá.

participa comigo, 996647666, o nosso WhatsApp aí pra você interagir com a gente, tá? Manda aquele oi bacana pra gente, pede aquele sucessão e a gente vai tocar aqui pra você, tá bom?

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1: Hora certa em Parambu, 10 horas e 5 minutos.
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Olha aí, sucesso de Mala Sem Alça. Mala Sem Alça, Eu Amo Amar Você, tocando aqui na Rádio Vale FM 87,9. Tem mais sucesso chegando pra você de Henrique e Juliana.

0: bebê.
1: Muito obrigado, menos é mais. Muito obrigado,
0: obrigado,
1: muito
0: obrigado. Gente, tamo junto.
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0: José Felipe Teuzinho, são 10h33. Tá precisando de emprego, minha amiga? Olha, surgiu aqui uma vaga de trabalho na loja W Modas, ali na loja do Francisco, atendente vendedora. Rua Santa Rosa, 56, ali de frente, né, à farmácia do trabalhador. Então, se você está querendo trabalhar, vá até a loja ou mande o currículo pelo WhatsApp 998415967.
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0: 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Fica ligadinho que eu volto já já, bebê, com mais música pra você.
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1: 10:56, 10:56. Bom dia pra minha amiga Adriana. Tá ali na rua, ali no cachimbo, né? Eu não sei precisamente o nome da rua, né, Adriana? Um abraço aqui pra ela. Ligade na programação, ali no próximo Aguaxinim. Ó, um abraço também. Ela tá lá na casa da Marmênia, rapaz. Bom dia pro meu amigo Laércio, na Altamira. Oi, Lala. Um abraço pra você, meu amigão.

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1: É, depois de muita putaria, cara, DJ, vamos falar um pouquinho de amor, né? Na verdade, bora falar do que a gente gosta.

0: 2 minutinhos, deixa eu falar aqui com o ouvinte que tá participando com a gente. Bom dia, pra Rosilene.
1: Oi, Vilma, bom dia. Aqui é a Rosa da Santa Rita.
0: Oi,
1: peço
0: Rosa.
1: Peço uma música de Zé Marco e Luciano, Dia que Saí de Casa. Só pra curtir.
0: Tá certo,
1: eu quero
0: amiga.
1: Dizer que eu me sinto a mulher mais feliz do mundo.
0: Ô, oh, coisa boa, graças a Deus. Que bom, viu? Que Deus abençoe, Rosa. Bom dia pra minha amiga Luísa Moraes.
2: Bom dia, Vilma Lima. Luísa Moraes aqui do bairro Beleza. Quero pedir a música de Valsemir Gonçalves, Ô Sereia. Quero curtir e oferecer pra todos os ouvintes e pra vocês da rádio. Bom dia, gata. Uma quarta-feira abençoada pra nós. Um cheiro. Fui.
0: Valeu, minha amiga. Vamos trazer música, mas antes deixa eu trazer aqui a hora certa.
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0: Em Parambu, 11 horas e 3 minutos.
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0: 11h28, 11h28, bom dia pro meu amigo Laércio na Altamira.
1: Meu amigo, bom dia a todos. Ligado na Vale FM, programação da Vale FM. É, sou Laércio de Altamira. Irmão, quero sucesso aí de Cid dos Teclados. Qualquer um pra curtir, vou descer com todos os ouvidos. Lá de Altamira. Amanhã fria, viu? Boa, vai cair uma pequena serenada e ventiloso, clima agradável.
0: Tá certo, meu amigo Lala, um abraço pra você, bom dia. Final de programa, a gente volta amanhã, se Deus quiser. Hoje é o dia do programa Ouvindo o Doutor com o Doutor Márcio Roney. E a gente vai e volta, se Deus quiser, amanhã. Um beijo e até lá, tchau, tchau.

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0: Parambu, bom dia a todos nossos queridos conterrâneos dessa nossa linda cidade. Esses dias tem batido um friozinho em Parambu, né? Parambu foi destaque no Diário do Nordeste, por ter tido temperatura, uma da temperatura mais baixa registrada, né? Pelo Instituto de Meteorologia, na casa ali dos 16 graus ontem. Então, realmente, fez um friozinho, né? Meus amigos, eu sou o Dr. Márcio Rony, estou aqui nessa quarta-feira para mais um programa Ouvindo o Doutor, que é um oferecimento do Instituto Antônio Olímpio, em parceria aqui com a FM Vale do Puiú 87.9, onde procuramos desenvolver dicas de saúde, como vocês bem sabem, para orientar vocês sobre prevenções de doença, sobre os riscos de alguns problemas, como se cuidar, como tratar e dessa forma ter uma vida mais plena, né? Procurar minimizar as doenças que com o tempo elas acabam aparecendo, né? Então a gente tem que se cuidar. O ser humano é como uma máquina, assim como uma máquina ou um carro que dá problema, né, que às vezes precisa ser consertado, levado ali ao mecânico para trocar uma peça ou ajustar alguma coisa. Assim somos nós, somos seres humanos, somos máquinas humanas, né? E se a gente não se cuidar, essa máquina vai com o tempo começar a apresentar problemas, né? E aí, se você não cuida do problema, o problema vai aumentando, e quando vai cuidar, às vezes a conta tá alta, né? Pode ser que não tenha mais solução ou vai precisar gastar muito para recuperar a sua saúde. E a melhor forma de evitar esse tipo de coisa é exatamente se prevenir, se cuidar, ouvir aqui o programa, pegar nossas dicas e colocar em prática, que também não adianta só você ouvir o programa e não executar as dicas de saúde que a gente costuma dar aqui no nosso Ouvindo Doutor às quartas-feiras. Bom, meus amigos, hoje iremos falar de um tema que é comum no dia a dia, a gente vê, tá na rua, e é um tema assim que preocupa do ponto de vista médico. É o sedentarismo e a sua relação com a gordura abdominal, né? O sedentarismo, ele tem uma relação direta com o aumento da gordura abdominal, principalmente a gordura visceral, que é aquela que fica acumulada ali na região da barriga, ao redor dos órgãos internos. Esse tipo de gordura é uma das mais perigosas para a saúde do homem, né, do ser humano. Como o sedentarismo favorece, então, essa gordura abdominal? Ele favorece quando a pessoa passa muito tempo parada, né, e pratica pouca atividade física. Então, o corpo, ele vai gastar menos energia, ocorre uma diminuição da massa muscular, o metabolismo da pessoa fica mais lento, o metabolismo, que é a capacidade do organismo tem de queimar as gorduras, né? Ele fica mais lento, há um maior acúmulo de gordura, principalmente na região da barriga, e ocorre ali o aumento da resistência à insulina e à inflamação do organismo, essa inflamação interna, né? Além disso, o sedentarismo, ele costuma estar associado à má alimentação, né? As pessoas, às vezes, além de sedentária, comem ruim, comem mal, né? Quando eu digo comer mal, não é comer pouco ou passar fome. Comer mal aqui, no caso, na verdade, comer alimentos que não são saudáveis, né? As pessoas hoje procuram muito alimentos ultraprocessados, ricos em gordura, açúcar e sal. Isso aí é um perigo para a saúde humana. O sedentarismo também muitas vezes está relacionado ao sono inadequado, ao estresse e ao aumento desses consumos, desses alimentos, como eu falei, ultraprocessados e a bebidas açucaradas. Tudo isso favorece o quê? Tudo isso vai levar, a associação desses problemas a favorecer o crescimento da barriga, da circunferência abdominal. Por que a gordura abdominal é tão perigosa? Então, por que que a gente fala dessa gordura abdominal, meus amigos ouvintes? A gordura não é apenas um problema estético. Ela funciona como um órgão inflamatório, liberando substâncias que prejudicam o organismo. Tá certo? Por isso que ela é perigosa. Ela muitas vezes, quando a gente fala que tem que emagrecer, tem que ter hábitos saudáveis, não é pela questão estética. Lógico, é mais pela questão do realmente da parte da saúde, né? Então isso aí é fundamental que as pessoas tenham essa consciência, né? Perder peso, emagrecer, foi-se o tempo que era uma questão de beleza. Hoje isso é necessidade para a saúde do ser humano. Por quê? Porque a gordura abdominal, ela funciona, meus amigos, como se fosse um órgão dentro de você que está ali o tempo todo inflamando, liberando substâncias que vão prejudicar a sua saúde. E essa gordura abdominal persistente relacionada ao sedentarismo, ela tem um preço, né? Se você não emagrece, se você fica ali sedentário e acha que está tudo bem, você está se enganando, amigo. Isso aí tem um preço. Esse preço, ele é pago a longo prazo. Você vai desenvolver problemas secundários de saúde que podem prejudicar a sua vida, né? E quais são esses problemas? Principais riscos dessa gordura abdominal: o desenvolvimento de diabetes tipo 2, pressão alta, infarto e AVC, né, que é a trombose chamada, aumento do colesterol e triglicerídeos, presença de gordura no fígado, desenvolvimento de gordura no fígado, apneia do sono, que é quando a pessoa durante a noite para de respirar. Isso aí tem repercussões, tem ali aquela parada momentânea na respiração. Isso aí pode desencadear problemas mais sérios. Além disso, ainda está relacionado aos problemas hormonais, essa gordura abdominal, né? A disfunção erétil, é isso mesmo. O que é a disfunção erétil? É quando o homem não consegue manter duro, rígido ali o seu pênis, né? O seu órgão genital masculino. Então, muitas vezes, a disfunção erétil, né? O famoso pau mole, para você, meu amigo homem que tá me ouvindo, o famoso pau mole, também tem a ver com a questão dessa gordura abdominal, né? Se quanto maior essa gordura abdominal, maiores são as chances de você brochar, de você passar vergonha em frente à sua parceira. Ocorrência de síndrome metabólica, nós já falamos aqui no programa sobre a síndrome metabólica, que é quando ocorre a junção de pelo menos três fatores, né, relacionados à saúde, que a gente diz que a pessoa tem essa síndrome metabólica, e que isso vai aumentar o risco dessa pessoa ter doenças cardiovasculares, como no coração, na cabeça, né, a trombose, o AVC. Além disso, existe um maior risco para alguns tipos de câncer. Então, como vocês podem ver aí, a questão da gordura abdominal, sedentarismo, não é só por uma questão estética. Se dá um cuidado, ela vai levar a essas várias outras repercussões, como eu citei agora há pouco. Então, por isso a importância de se cuidar, por isso a importância de manter a saúde em dias, de praticar uma atividade física. Qual a relação, meus amigos, que a gente poderia ver dessa gordura abdominal, dessa gordura visceral com as doenças cardiovasculares? Vamos lá. A gordura visceral, ela aumenta a inflamação nos vasos sanguíneos, né? Que é por onde o sangue passa. E, dessa forma, ela favorece o entupimento das artérias. Isso eleva muito o risco da pessoa ter infarto do coração, derrame cerebral e insuficiência cardíaca, né? Quando o coração passa a ter dificuldades para trabalhar, para bombear o sangue, né? A gente sabe que a função do sangue, do coração, é o quê? É se apaixonar, né? Não, é não. Tá chegando aí o dia dos namorados, mas a função do coração não é se apaixonar. A função do coração é bombear o sangue, botar o sangue para circular. E essa gordura visceral, ela pode aumentar a inflamação dos vasos sanguíneos, favorecendo esses problemas cardiovasculares, como o infarto, a insuficiência da função do coração e derrame cerebral. Muitas vezes as pessoas aparentam estar forte, mas possuem uma grande quantidade de gordura visceral escondida, ou seja, é aquela saúde que não é saudável, né? A pessoa tá ali gorda, corada, né? Eu lembro bem que dos tempos ainda de criança, meu avô dizia: olha, fulano, passava uma pessoa gorda assim, né, obesa, e ele dizia assim: olha, fulano, tá tão bonito, tão gordo, tão corado. Na verdade, tem-se aqui no estado do Ceará, né, ainda mais os nossos idosos, tinha aquela percepção de que a pessoa saudável é a pessoa gorda, né? A pessoa que tá gorda, tá forte, tá corado, mas na verdade por trás daquele corpo, aquele corpinho acima do peso, existe uma grande quantidade de gordura visceral e essa massa de gordura visceral, na verdade, é um perigo para a saúde humana, né? Para a nossa saúde. E na verdade, então, essa é uma falsa sensação, uma falsa impressão de saúde, né? Então, hoje em dia, estar bonito, estar saudável, não é estar gordo, é estar magro, né? Tem que desenvolver, a gente precisa desenvolver esse novo conceito na cabeça das pessoas, principalmente dos jovens, no sentido de ter uma vida saudável para hoje, para prevenir doenças do futuro. Eu costumo dizer que as doenças da terceira idade, elas não aparecem apenas na terceira idade, elas começam lá cedinho, quando você ainda tinha seus 30 anos, que você não praticava nenhuma atividade física, que você comia de tudo, principalmente esses alimentos processados que tem nos mercantis, enlatados, e os alimentos com conserva. Então, são alimentos que não são recomendados, devem ser trocados por alimentos naturais. E aí, meu amigo, é a questão realmente da consciência que a gente precisa implantar na cabeça da juventude, para que daqui a alguns anos, no futuro, a médio e longo prazo, podemos ter idosos mais saudáveis, com menos doenças, com menos problema de pressão alta, de diabetes, com menos infartos e outras doenças mais que a gente consegue prevenir, evitar, tendo uma vida saudável, saindo do sedentarismo, fazendo ali sua caminhada, sua atividade física e tendo cuidado também com a parte da alimentação, né? É muito importante isso. E como, meus amigos, a gente identifica esse excesso de gordura abdominal? Uma das formas mais simples é pegar uma trenazinha e medir ali a circunferência abdominal, né? É passada ali uma fita métrica, né? Uma trena ali na barriga, ao nível da altura mais ou menos do umbigo, e é visto o tamanho da barriga, quantos centímetros deu essa medição. E aí os valores de risco são: para o homem, acima de 94 centímetros já indica um risco aumentado, e acima de 102 um risco bastante elevado. Na mulher, 80 centímetros é um risco aumentado, e acima de 88 um risco bastante elevado. Então fica mais ou menos essa dica. Quer saber se tem a gordura visceral? É simples, pega uma trena, uma fitinha dessas maleáveis, vai ali ao banheiro, né, mede a barriga, né, mede quanto é que tá ali a gordura ao redor da barriga, e aí vai aparecer um número, claro, quando você circula a sua barriga com a fita métrica. Deu acima de 94 no homem, já é fator de risco elevado, e acima de 80 na mulher também, certo? Tem outras faixas mais elevadas que realmente a pessoa tem grandes perigos, grandes riscos de desenvolver uma doença mais séria no ponto de vista cardiovascular, tá certo? E como, meus amigos, a gente pode combater o sedentarismo e reduzir a gordura abdominal? Bom, vamos já falar nisso, mas antes quero aqui agradecer a toda a população e a todos aqueles que estiveram direta e indiretamente participando do Dia das Mães, a festinha do Dia das Mães que teve do bairro Santa Rita no domingo, né? Onde o Instituto promoveu esse evento tão bonito. Estive também no sábado à noite do Distrito de Oiticica, na festinha promovida pela vereadora Maírla. Ali o Instituto esteve em parceria com a festinha, uma festa do Dia das Mães, festinha não, né? Festona. Que festa bonita que a vereadora Maírla promoveu lá no Distrito de Oiticica para as mães. A festa foi tão, tão grandiosa que lá na Oiticica, sabe, estava tendo ali a inauguração de uma areninha que a festa deu mais gente na casa da vereadora do que na inauguração da areninha. Aliás, teve algumas pessoas que comentaram que as pessoas só deu gente lá na inauguração da areninha porque aquelas pessoas estavam ali próximo já para aproveitar o embalo e ir lá para a festa da vereadora Maírla. Eu estive lá, vi lá, estive parte do momento, né, da inauguração lá da areninha, onde tive a oportunidade de cumprimentar vários amigos, vários conterrâneos aqui de Parambu, especialmente da Oiticica. Tive a oportunidade de ver que a gestão municipal, através do ex-deputado Genesias, já começou a campanha, né? Está em plena campanha, pedindo voto, inclusive, né? Pedindo voto, que isso até é proibido, né? Nesse período. A gente viu lá a pidança de voto descaradamente para o deputado Matheus, né? Que é filho da terra, e para uma deputada estranha lá da Boa Viagem, que ninguém sabe nem quem é, né? Que será que o povo do Parambu vai cair na mesma ilusão que foi há 4 anos atrás, onde votou na deputada lá de Tauá, trazida pelo mesmo grupo do Genesias, e essa deputada sumiu, não trouxe nada para Parambu, né? E aí o povo de Parambu, será que vai cair na mesma onda, na mesma ilusão de votar numa pessoa de fora, estranha, que ninguém nem sabe quem é, e ser só apenas uma troca de voto, né? Que a gente sabe que aí é um acordo político entre dois caciques, né? O cacique do Parambu, que quer que o filho seja votado na Boa Viagem, e o cacique da Boa Viagem, que é o prefeito, marido dessa mulher, que quer que ela seja votada no Parambu. Tudo bem. É o processo de democracia, mas o povo do Parambu tem que ver o que é que possa ser melhor para a sua cidade, para a sua gente. Eu vejo que Parambu tem desenvolvido em termos de infraestrutura, com alguns asfaltos que volta e meia se desmancha, e algumas inaugurações de areninha que são inauguradas e depois ficam ali esquecidas. Não existe suporte para a continuidade do esporte, na verdade, na prática, né? O incentivo ao esporte. Existe apenas o incentivo para construir a obra, o incentivo para manter o esporte, para botar essas crianças ativas, esses jovens, falta, tá é longe de existir na nossa querida Parambu. Eu digo e repito, o melhor de Parambu está esquecido, porque para mim o melhor de Parambu não é asfalto, não é areninha, é o povo. E o povo de Parambu, infelizmente, há muito tempo está esquecido, deixou de ser cuidado, foi trocado por obras. Mas vamos aqui continuar o nosso programa de hoje. Foi só uma parte aí, né? Porque eu estive, vi um pouco da realidade do nosso município nesse sábado à noite lá no Distrito de Oiticica. E me chamou a atenção esse fato isolado, né? Da velha politicagem. Meus amigos, então, quero agradecer aqui, em nome do Instituto Antônio Olímpio, a todos que estiveram, né? Nesse final de semana, prestigiando o evento Dia das Mães, aqueles que colaboraram direto e indiretamente para essa festinha linda que teve no domingo lá no bairro Santa Rita, né, aqui na sede de Parambu, e lá no Oiticica, na festa da vereadora Maíla, que teve uma parceria do Instituto ajudando indiretamente na organização do evento, e que foi uma grande festa de forma brilhante, muito bonita mesmo. Quero aqui parabenizar a vereadora, que se preocupa, né? Aliás, até destacar, né? A prefeitura deveria ter feito, né, algo de comemoração ao Dia das Mães, né? As mães de Parambu parece que não tem valor para a gestão municipal. Mas para mais um motivo para a gente parabenizar essas ações, né, ação feita pela vereadora Maíla no sábado e pelo Instituto Antônio Olímpio. O Instituto Antônio Olímpio, que, como vocês bem sabem, tem o objetivo social de procurar ajudar as pessoas na área da saúde, na área do esporte e em algumas situações sociais específicas, né? O Instituto Antônio Olímpio, na pessoa do presidente Marlon Mota, procura trazer um pouco de algo melhor para as pessoas, né? Não vem, a gente sabe que o Instituto é algo novo, né, que não tem condições de resolver o problema do município, até porque isso não é obrigação do Instituto, isso é obrigação do gestor público, do prefeito e dos seus deputados, né? Mas sim, o Instituto vem para tentar ajudar, para somar, para tentar diminuir o sofrimento de algumas pessoas, apesar de que a obrigação é de órgão público, do gestor. O Instituto é um instrumento, uma ferramenta que vem espontaneamente ajudar as pessoas, naquele velho ditado, doar sem saber a quem, ajudar o próximo sem saber a quem. Bom, meus amigos, vamos aqui voltar a continuar. Então, como combater o sedentarismo e reduzir a gordura abdominal? Muito fácil, muito simples isso aqui. Fazendo atividade física regular, né? O ideal é combinar exercícios aeróbicos, como caminhada, corrida, bicicleta, com musculação e exercícios funcionais. Recomenda-se pelo menos 150 minutos de atividade física por semana, que vai dar em torno de meia hora, né? 30 minutos ali por dia. Uma alimentação saudável é também muito importante, ou seja, reduzir os açúcares, refrigerantes, álcool, frituras, ultraprocessados, é algo fundamental. Aumentar o consumo de frutas, verduras, proteínas, fibras e água também é algo fundamental na questão do combate ao sedentarismo e a reduzir a gordura abdominal, tá certo? O sono, será que também influencia o sono e o estresse? Com certeza. Dormir mal, meus amigos, você tem uma noção, aumenta os hormônios ligados ao ganho de peso abdominal, como o cortisol. Então, para você ver, uma noite bem dormida de sono vai te ajudar a prevenir o aumento de peso, de gordura. E qual a importância da prevenção, né? A importância de você se prevenir é exatamente evitar as complicações. O sedentarismo é considerado um dos maiores problemas de saúde pública do mundo moderno. Pequenas mudanças diárias já trazem benefícios, né? Então, ou seja, caminhar mais, subir escadas, evitar muitas horas sentados, praticar exercícios regularmente, tudo isso é importante. Eu vejo, às vezes, as pessoas vão para um local, vão de carro, quer parar o carro na porta do local onde ela vai descer, né? Se não tiver vaga, assim, às vezes um evento, você vai parar o carro distante, a pessoa, vixe, tá longe demais, né? As pessoas têm preguiça de andar. A modernidade trouxe isso, preguiça pro povo, né? Antigamente a pessoa ia, eu lembro que eu ia do Parambu para Oiticica de bicicleta e até a pé. Teve vez de eu ir para quando jovem, ir lá para botar o gado no curral lá na Oiticica, e a gente ia tangendo a pé, né? Naquele tempo existia disposição, né? Hoje em dia o pessoal nem de bicicleta vai, né? Vai de moto. Então, assim, as coisas mudaram muito, e essa modernidade trouxe exatamente uma certa preguiça, né? É uma preguiça ali subentendida, e que é o sedentarismo. E esse sedentarismo, meus amigos, tem seu preço. Não se engane, né? Não é do dia para a noite. Você só vai perceber quando já tiver ali uma certa idade, com aquela barriga que não diminui mais, com falta de disposição, né? Com cansaço, com a indisposição para muitas coisas, inclusive até para atividade sexual. Isso é um problema sério do ponto de vista médico que a gente considera hoje em dia. Então, procure caminhar mais, subir uma escada e descer. Evitar muitas horas sentado. Se o seu trabalho é sentado, procure volta e meia se levantar, fazer um alongamento, caminhar dentro do seu setor, se for o caso, praticar exercício físico regularmente. A prática de meia hora de caminhada ou bicicleta diariamente, contanto que você faça ali 150 minutos semanais, se puder fazer mais, melhor. É importantíssimo para você sair do sedentarismo. E aí, como eu falei há pouco, você pode combinar também uma academia, né? Fazer uma musculaçãozinha para poder tonificar os músculos, né? Ir perdendo gordura, trocando a massa gorda pela massa magra, que a gente chama no nosso corpo. Quando a gente fala, fulano pesa 90 quilos, ali tem quilo de gordura e tem quilo de músculo. Então, o ideal é aumentar a massa muscular e diminuir a massa de gordura. Cuidar da gordura abdominal, meus amigos, é cuidar do coração, do seu metabolismo e da sua qualidade de vida. Então, esse é o nosso recado para o dia de hoje. Obrigado a todos vocês, meus amigos conterrâneos, parambuenses. Eu sou o Dr. Márcio Roney, seu conterrâneo, filho aqui do seu Antônio Olímpio, primeiro fotógrafo dessa cidade, médico, há 25 anos batalhando, atendendo o povo, vendo de perto as necessidades da saúde que falta no nosso estado do Ceará, de uma forma geral, porque já atendi em muitos municípios, inclusive que falta também na nossa querida Parambu. São muitos desafios que a gente adquiriu ao longo da nossa experiência como médico, e por esse motivo, esse ano, estou me deixando meu nome também como pré-candidato a deputado estadual, para tentar contribuir e solucionar, tentar apontar soluções para muitos problemas da saúde pública que a gente vê e que tem soluções. Só falta boa vontade dos políticos, dos gestores. Um forte abraço, meus amigos, até a próxima quarta-feira, se Deus quiser, com mais um programa Ouvindo o Doutor. Muita paz, muita saúde, um beijo no coração de todos e até a próxima quarta-feira, se Deus quiser.
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1: Hora certa em Parambu, 12 horas.
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1: Boa tarde. São 12 horas agora, mais 3 minutos em Parambu. Já estamos de volta com mais um programa informativo aqui, através das ondas da 87,9 FM Vale do Puiú. Hoje é uma quarta-feira, dia 27 do mês de maio do ano de 2026. E atenção para as manchetes que logo mais serão transformadas nos principais destaques para o programa que está começando agora. Sepultado hoje pela manhã em Parambu, corpo de pai assassinado a mando do filho. Olha, presidenciável Flávio Bolsonaro vai aos Estados Unidos da América e se reúne com Donald Trump. Dentre as pautas estava a questão do crime organizado e também outras. Olha, contemplados pela natureza, ou seja, aqueles que são contempladores da natureza, pedem ao prefeito Rômulo Noronha que recupere a estrada que liga Parambu ao Mirante. Segundo os transeúntes, os buracos estão trazendo riscos eminentes de acidentes. Escala 6-1. Debate na Câmara e no Senado deverá definir o tempo de serviço, ou seja, o tempo de trabalho do trabalhador brasileiro. Confira tudo aqui dentro da programação. Mais de 9 milhões de MEIs ainda não entregaram a declaração à Receita Federal e podem enfrentar multas e problemas no INSS. Estas e outras, os senhores e as senhoras acompanharão aqui e agora, no seu programa informativo do meio-dia, o Jornal da Vale, que já está no ar.
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1: Muito bem, Claudino Salles e Faria Júnior, até às 13 horas e 30 minutos, levando as informações para os senhores e para as senhoras que sintonizam o nosso canal. 87,9 é a sua melhor estação de rádio do universo. Aqui comigo, na parte técnica e também na comunicação, hoje, Faria Júnior, já que o competente Amaury Doronha teve que se ausentar.

0: alimentar por motivo de força maior. Faria Júnior, o tempo mudou de ontem para hoje, quis chover para aqui, quis chover para ali, e inclusive furou a bolha, né, Faria Júnior, aí da previsão do tempo. Não tinha essa previsão, Faria Júnior, de chuvas aqui para Parambu, nem tão pouco essa mudança climática. O tempo está virado, boa tarde, Faria Júnior.
1: Boa tarde, Claudino Salles, boa tarde a todos os ouvintes do Jornal da Vale. Estamos no ar, Claudino, com muitas informações a partir de agora para os senhores e para as senhoras do seu programa do meio-dia. 12 horas 7 minutos. Pois é, Claudino, o tempo teve essa mudança de ontem para hoje. Ontem nós tivemos um dia de muito calor, de muito sol quente, céu limpo, e hoje, ao amanhecer do dia, a gente já percebia que o clima seria bem diferente do dia de ontem,
0: né? É, aqui para a sede, a partir das 5 da manhã, que a gente viu o tempo mudar, né, Faria Júnior?
1: Verdade, Claudino. Já para a região serrana, o dia amanheceu e aquela librina já chegou e permaneceu até agora quase 10 horas da manhã. Acredito eu que o dia vai continuar assim. Ainda vamos ter precipitações em algumas partes interiorana do nosso município. Daqui a pouco vamos dar uma observada aqui na previsão do tempo, do clima-tempo, para hoje, amanhã e também a depois de amanhã. Mas vamos aqui aos destaques dos principais jornais do estado do Ceará para esta quarta-feira, dia 27 de maio. Começando aqui pelo jornal Povo, olha, eleição para o governo do estado já provoca embate entre vereadores na Câmara de Fortaleza. Olha, atenção, chove em mais de 50 municípios no estado do Ceará. Daqui a pouco vamos com essa informação. Concurso da Assembleia Legislativa do Ceará. Vagas têm carga horária de 30 horas semanais. Detalha comunicado. Ainda mais no jornal O Povo. Olha, Polícia Militar justifica ação em protesto da torcida do Ceará. O perturbação. Ex-prefeito e oficial da PM são alvos de operação que apura homicídios em Juazeiro do Norte. Segurança pública, 10 anos da mega rebelião prisional no Ceará, crise encontrou base na desestruturação do sistema, afirma juízo. PM foi baleado no conjunto Esperança após venda de videogame pela internet. Tem mais, Diário do Nordeste, destaques para hoje. Olha, jumento sai do Ceará por até R$10 e tem pele vendida a R$1.500 para cosmético na China. Prestou atenção aí, Claudino? O jumento é nosso irmão, já diz a música, né? Mas a notícia é que o jumento, ele está saindo do estado do Ceará por até R$10 e tem pele vendida a R$1.500 para cosmético lá na China. Duas apostas de Fortaleza acertam 5 números na Mega Sena. Confira valor do prêmio. Segurança, professora é agredida por responsável por aluno em escola pública de Morada Nova. Camilo acusa Ciro de traição e diz que ex-aliado voltou ao Ceará movido pelo ódio. Ainda mais, segurança, homem e mulher suspeitos de crimes contra provedor de internet são presos em Fortaleza. Cid confirma disposição de concorrer, mas cita compromisso com Júnior Mano. No site Ceará Agora, e atenção para os destaques: PF e CGU fazem nova ofensiva contra fraude bilionário em descontos ilegais de aposentados do INSS. Eusébio larga na frente no Ceará com programa que transforma mobilidade urbana em caminho de cidadania. Mutirão do INSS nos dias 30 e 31 de maio oferta mais de 12 mil vagas de atendimento no estado do Ceará. Suspeito de atacar e ameaçar mulher dentro de condomínio, no Eusébio, acaba preso. Vamos agora aos destaques do noticiário local e regional. Olha, a prefeitura lá de Itauá, Claudino, está decretando ponto facultativo nos dias 4 e 5 de junho. Será se a turma vai gostar dessa ideia aí da prefeitura lá de Itauá?
0: Era bom a Patrícia também deixar o bem, começar o bem, né, Maria Júnior? O povo já não quer trabalhar.
1: Pois é.
0: Aí desse jeito informação... aí ela quer status, né, Maria Júnior?
1: A informação aqui no noticiário regional que a prefeitura lá de Itauá vai decretar ponto facultativo nos dias 4 e 5 de julho. Muitas informações, 12 horas e 13 minutos, está no ar o seu programa Jornal da Vale.
0: Muito bem, a hora certa agora em Parambu. São 12 horas mais 14 minutos, o tempo mudou um pouco, né, Maria Júnior? De ontem para hoje, cadê a previsão do tempo para hoje, Maria Júnior? Bem rapidinho aqui, vê se a gente consegue aqui a previsão do tempo para hoje, onde nós falávamos de frio. Parambu ontem teve a menor temperatura de todo o estado do Ceará, apresentando aí no termômetro 17,7 graus. Frio pra danar. E hoje, no amanhecer do dia, a gente foi surpreendido com uma neblina. Não era um sereno, era uma neblina. Ora estava mais forte, ora estava mais fraco. E a verdade é que o clima ficou diferente aqui para a cidade de Parambu. Maria Júnior, será que a gente tem alguma perspectiva dessa chuva continuar? O que é que está dizendo a previsão do tempo?
1: Claudino, a previsão do tempo, do clima tempo para hoje, hoje é quarta-feira, dia 27, diz o seguinte: olha, sol com algumas nuvens e chuva passageira durante o dia. À noite o tempo vai ficar firme. A possibilidade de chover durante o dia hoje, Claudina, é de 2,4 milímetros. Essa chance chega a 48%. A temperatura, a mínima hoje está em 21, a máxima em 30. A sensação térmica, a mínima 21, a máxima 25. A umidade do ar chega a 90%. A lua, ela está crescente. O vento chega na casa de 11 km por hora. Ontem era zero possibilidade de chover, 0 milímetro. Hoje já mudou, né? A gente já observou que tivemos aí chuvas. Não foi aquela chuva, né? Mas aquela neblina tornando-se um pequeno sereno, mas molhando bem a roupa de quem estava ao ar livre, né, Claudino? Amanhã a previsão é a seguinte: amanhã é dia 28, quinta-feira, dia de sol com muitas nuvens à tarde e à noite, mas sem chuva, zero possibilidade de chover no dia de amanhã. A temperatura vai estar mínima em 21, a máxima em 30, a sensação térmica chega a mínima 21, a máxima 25, a umidade do ar vai estar em 90%, a lua continua crescente. O vento vai chegar na casa de 11 km por hora. Isso na quinta-feira. Na sexta-feira, dia 29, sol com muitas nuvens durante o dia e períodos de céu nublado. Noite com muitas nuvens. Isso para sexta-feira é o que diz aqui a previsão do tempo. A possibilidade de chover na sexta-feira, 0,0 milímetros, sem nem 1% de chance de chover na sexta-feira. A temperatura vai estar mínima em 21, a máxima em 30. Sensação térmica mínima 21, a máxima 26. A umidade do ar vai estar em 87%. O vento vai chegar na casa de 10 km por hora. E a lua vai continuar crescente. É fácil de entender, Claudino, que o tempo para mudar é de uma hora para outra, né?
0: É ligeirinho.
1: Porque ontem nós trouxemos a previsão e a chance de chover no dia de hoje era zero. E hoje já amanhecemos o dia dessa forma. O clima está do jeito que a turma está vendo aí. Sereno para aqui, sereno para ali. E tudo indica que o dia vai passar assim, né? Quem sabe pode ser que a chuva chegue com mais intensidade do que as que aconteceram no período da manhã. Hoje pela manhã, região serrana, como eu já bem falei, uma manhã bem diferente. De vez em quando, aquele sereno, aquela lebrina, mas molhando a capa da terra, Claudina. E quem estava trabalhando ao ar livre também deu para molhar a roupa, né?
0: Deu para molhar um pouco,
1: o
0: né?
1: O chapéu, né, Claudina?
0: Exato.
1: Então, para mudar o tempo é muito rápido. Acreditamos que o tempo vai continuar assim no restante do dia de hoje. Nesse momento mesmo, olha, a gente observa aqui na cidade, pelo menos aqui no bairro onde estamos instalados com o nosso estúdio, um pequeno sereninho, uma librinazinha, né, molhando a telha. Então vamos aproveitar o dia de hoje, quem pode, para dar aquela descansada, né, Claudio? O clima tá bom, tá frio, tá gostoso.
0: Tá bom. É verdade, aproveitar em descansar, não sei se estão descansando, mas mandar um alô aqui, Pare Júnior, para Alzirene Lima e Elísio, aqui no bairro Brasília. Elísio e Alzirene Lima, sempre que podem, estão lá na sintonia aqui do nosso programa, a gente manda aquele abraço logo no comecinho do programa. Maria Júnior, já são em Parambu agora 12 horas mais 18 minutos, já nós vamos falar também de esporte, né? Hoje acontecerão alguns eventos, dia 27 do mês de junho também deve acontecer evento, e esses eventos são programados para todo o Brasil. Parambu aderindo, certamente a gente já fala do esporte, né? As pessoas que são chamadas a praticar algum tipo de exercício físico, caminhada, né, pedalar um pouco. Então já a gente vai trazer essa informação também aqui dentro da programação da 87,9, a sua melhor estação de rádio do universo. Daqui a pouco também nós vamos aos Estados Unidos da América. A imprensa brasileira, Faria Júnior, noticiou a contragosto, mas noticiou o Donald Trump, que na semana passada havia feito o convite para o presidenciável Flávio Bolsonaro, para que ele pudesse comparecer à Casa Branca. Não é que ele compareceu, Paria Júnior? A imprensa brasileira ficou assim meio que duvidando, mas ficou meio que duvidando por quê, Claudino? Porque para o Lula ser recebido lá como chefe de Estado, lá pelo Donald Trump, foi preciso pelo menos 4 meses, viu, Paria Júnior? 4 meses aí, para saber o que é que seria discutido, para saber também o que não seria discutido. E, por fim, em 4 meses, o governo federal marcou, né, o encontro com o presidente Donald Trump. Chegando lá, Lula foi recebido, logicamente, como chefe de Estado, mas não teve honras militares, não teve aquela tradicional entrevista de ambos no Salão Oval, lá da Casa Branca. Poucas fotos foram postadas. E aí o Lula chegou aqui, né, no Brasil, dizendo que o Donald Trump e ele já tinham afinidade, eram amiguinhos desde criança. Mas não se conheceu, Paria Júnior, o conteúdo real da conversa com o Donald Trump e o Lula. E ficou a versão do Lula. Ficou só a versão do Lula. O Lula dizendo que era caba danado, aquela coisa toda. Bom, semana passada, Paria Júnior, o presidente americano, o Donald Trump, acabou fazendo um convite para Flávio Bolsonaro e conhecer a Casa Branca. Ah, um convite inusitado. O homem mais poderoso do planeta Terra, da maior potência militar e econômica do país, convidar um simples mortal, um candidato a candidato a presidente da República? Pois é, pois esse convite foi feito pelo dono de Trump. A imprensa brasileira, como sempre, né, não deu muito crédito. E ontem, Faria Júnior foi surpreendida com um vídeo do Flávio Bolsonaro, naquele estilo selfie, né? Se dirigindo, segundo ele, estou me dirigindo aqui agora para a Casa Branca. Isso ele já estava naquele espaço, Faria Júnior, que é simplesmente hiper, hiper protegido. Bom, e acabou entrando lá para conversar com o dono de Trump. Há quem diga que a conversa durou mais de uma hora, Faria Júnior, nessa visita de cortesia, né? Que ele foi convidado, ele foi. E dentre as pautas que o Flávio Bolsonaro traçou com o presidente americano, Faria Júnior, está essa questão de enfrentar o crime organizado. E eu acompanhava um vídeo dele dizendo: olha, enquanto o presidente brasileiro veio aqui nos Estados Unidos da América pedir para Trump não colocar as facções como grupos terroristas, pois eu, dizia ele, eu estou pedindo ao Donald Trump que faça essa inclusão. Por que que ele disse isso? O Flávio Bolsonaro, o Faria Júnior, tem sido alvo, né, massivo da imprensa brasileira, principalmente da Globo, né, que tenta ligar o caso do Banco Master à imagem dele, quando ele apareceu em um áudio pedindo dinheiro ao Vorcaro, pedindo, entre aspas, né, pedindo ao Vorcaro que honrasse com as calças frouxas dele com o contrato que tinha feito. Qual era o contrato, né, de patrocinar o filme do Jair Messias Bolsonaro, que inclusive estreia agora em setembro. E aí a mídia, de uma forma assim premeditada, tentou ligar o Flávio Bolsonaro a Vorcaro no tocante à questão de corrupção, quando na verdade não teve nada disso, né? Você teve, por exemplo, algumas pessoas que receberam ou que fizeram algo em troca. Se você for aí para o Ciro Nogueira, Faria Júnior, o Ciro Nogueira teve passagens pagas pelo Vorcaro, teve suítes caríssimas também paga pelo Vorcaro, recebeu 500 conto, ele disse que era de honorários, aquela coisa toda, e apresentou um projeto de lei, Faria Júnior, para ampliar os créditos dos bancos. Então você vê que aí ele estava fazendo alguma coisa para o Vorcaro, mas atrelado ao que ele recebeu. Se você for aí para a esposa do Alexandre de Moraes, que tinha um contrato, né, de 129 milhões para não fazer nada, e o Alexandre de Moraes ser interceptado em conversas pela própria Polícia Federal no dia em que ele foi preso, né, não dá para segurar aí e tal. E aí você vê um elo de ligação, né? No caso do Jair Bolsonaro, ele recebeu, né, através do seu filho, recursos mais de patrocínio para patrocinar um filme. Tá certo? Então uma coisa não tem nada a ver com a outra. Mas a imprensa brasileira tentou fazer esse elo, não colou. Até porque as pesquisas que a gente acompanhou, o Faria Júnior, não deu essa conotação, a mídia toda batendo e querendo fazer um factoide, mas aí ficou uma oscilação dentro da margem de erro da pesquisa, do Datafolha, por exemplo, 2 pontos percentuais para mais ou para menos, então eles dois continuam empatados. Bom, aí o Flávio Bolsonaro, com sua equipe, achou por bem ir aos Estados Unidos das Américas, a convite do Trump. E chegando lá, foi muito bem recebido, tiraram fotografias, né? Foi aquela coisa toda. Com o Lula, o presidente americano recebeu o Lula, deu aquele aperto de mão, mas deu um passo para trás. Não teve reunião no Salão Oval, não teve nada disso. E o que foi tratado entre eles, Maria Júnior, quem diga que o Lula pediu ao Donald Trump que não interferisse nas eleições deste ano, ofereceu, segundo interlocutores, as nossas terras raras e também disse que, ao chegar no Brasil, ia trazer um pacote do governo federal para combater o crime organizado. É tanto que ele lançou lá, né, o programa Brasil Sem Alguma Coisa aí, no tocante à questão da violência, né? E aí, ô Maria Júnior, o que a gente observa é o seguinte. O Flávio Bolsonaro tem essa moral toda para estar ao lado do presidente da República, mesmo como senador da República? Olha, na minha humilde visão aqui, ele apenas e tão somente como senador, não. Claudino, sim, você tem quantos senadores? Você tem 81 senadores aqui, Faria Júnior, no país. Quantos já foram recebidos por um presidente americano? Muitas vezes não é recebido nem pelo presidente no país. Tem que ter toda uma burocracia. Mas o Flávio Bolsonaro, ele está revestido de quê? Ele está revestido do nome do pai dele e também está revestido, Faria Júnior, do anseio popular de se tornar presidente da República. Pelo menos metade da sociedade brasileira, segundo as pesquisas, tem apontado que ele, né, é um dos que podem concorrer e ganhar a eleição. Então, o que a gente observa é o seguinte. Se você me perguntar aqui, francamente, ô Claudino, Flávio Bolsonaro, ele tem moral, né? Chama de moral, mas a palavra certa é moral, né? Tem moral política para chegar e ser recebido pelo homem mais poderoso do planeta Terra, aonde o seu tempo é milimetricamente destinado a outras questões. Por exemplo, ele tem aí meio mundo de coisa para resolver. A própria economia dos Estados Unidos, a guerra Estados Unidos e Irã, Estreito de Osmuz. Então ele tem muita coisa, mas ele tirou mais de uma hora, segundo as informações, uma hora e meia do seu tempo, Faria Júnior, para receber o pré-candidato da República, o Flávio Bolsonaro. E o Flávio Bolsonaro, pós-reunião com o Donald Trump, ele deu uma coletiva de imprensa, porque a imprensa brasileira só queria saber do Banco Master, Banco Master, Banco Master, Flávio Bolsonaro, Banco Master, Flávio Bolsonaro. Aí ele deu um choque. Agora o povo brasileiro está vendo que ele foi aos Estados Unidos da América, né, pedir ao Donald Trump que enquadrasse, né, como terroristas, facções criminosas. O Lula fez o contrário. E aí o jogo está virando, porque hoje, por exemplo, nós trouxemos ontem aqui, Faria Júnior, os dados, não foi? A cada um minuto, 16 pessoas são assassinadas. Por hora, 89,9 pessoas morrem no Brasil, também assassinadas. Então, a maior parte dessas pessoas assassinadas, Maria Júnior, é da guerra. Da guerra que está declarada. Eu não preciso nem falar, porque o Parambu e o Tauá e o Quiterianópolis, que está mais pertinho da gente, fala por si só. Então é um fato que chama a atenção da sociedade. Se você perguntar a qualquer pessoa, Maria Júnior, e já tem pesquisa sobre isso, qual é um dos temas que eles querem que sejam bem abordados pelos presidenciáveis, está a questão da violência. Hoje você não pode sair de casa, hoje você não pode chegar em casa, hoje você não pode estar em casa. E aí, prestou atenção, Maria Júnior? Está tudo complicado. Está tudo complicado. Pessoas tendo as portas arrebentadas e sendo assassinadas enquanto dormem, tá certo? Pessoas que morrem sendo assassinadas enquanto trabalham, enquanto voltam para casa, enquanto saem de casa. Então, é um dos temas principais, tá certo? Em discussão no país. Tá tão discutida essa questão, Faria Júnior, só para você ter uma ideia, né? Você já viu aquele ditado que venha, venha o vosso reino? Nada, Faria Júnior. Venha, venha nós, né? É mais ou menos assim o ditado, Farias. Venha, venha nós, o vosso reino, nada, né?
1: É assim. É mais ou menos por aí.
0: É, ou seja, nem mesmo a escala 6 por 1, Faria Júnior, que é um tema nacional e que precisa ser discutido, né? Ele causa tanta repercussão quanto a questão da violência. Por que que não causa? Eu vou já explicar aqui. Por que que não causa tanto impacto a escala 6 por 1? Porque a escala 6 por 1, Faria Júnior, ela vai trazer ônus. Ela vai trazer ônus. Né? Muita gente pensa que o empresário simplesmente vai meter a mão no bolso e vai pagar o funcionário, tá certo? É, pelo tempo de serviço dele. Hoje a escala é 6 por 1, ou seja, 6 dias trabalhado e 1 de folga. E o que está sendo analisado serão 5 dias trabalhados e 2 de folga. Tá certo? Por que é que o povo também, o povão mesmo, não está muito otimista com isso? Porque sabe que o empresário vai repassar esse preço para o consumidor. Você está me entendendo, Faria Júnior? Então, o consumidor é quem vai levar fumo, ou seja, a sociedade, inclusive já tem pesquisa, 70% do povo brasileiro já entende que a escala 6 por 1 vai lhe trazer ônus, ou seja, vai encarecer produtos. Meu amigo Michel tá lá no posto da divisa, tá lá no posto Piauí, ali já é posto Piauí, né, Cefaz. Por exemplo, ele tem lá um funcionário, um barbado lá, meio calvo, né? O que é que vai acontecer? Esse cara que trabalha 6 dias, Faria Júnior, vai passar a trabalhar 5 dias. Aí vai ficar de folga o sábado e o domingo. Aí o que é que o Michel vai fazer para poder pagar esse funcionário? Ele vai perder? Não. Ele vai repassar esse custo, Faria Júnior, para o consumidor, aumentando o produto dele. Então, essa história de que a escala 6 por 1 vai ser um mar de rosas não é bem assim, né? Porque tem muitos altos e baixos dentro dela, tá certo? Que alguém vai pagar a conta. Alguém vai pagar a conta. O empresário, ele não vai ficar com esse ônus, Maria Júnior. Não vai ficar com esse ônus, ele vai passar. Então, é por isso que eu digo que a violência, ela está mais em pauta no meio da sociedade do que a própria escala 6 por 1, fim dela. Porque quem vai levar fumo aqui mesmo na escala 6 por 1 é todos nós. Né? Vai ficar bom para o funcionário? Vai. Mas ele também vai ter que comprar mais caro os produtos que ele compra, a cesta básica e outras coisas mais, porque tudo será repassado. Então, a violência em si é o problema que neste momento está mais em evidência, porque se você morrer, Faria Júnior, que Deus o livre e guarde, não tem perdão, é caixão em vela preta, você vai ser sepultado, esse é o jogo, o cremado que seja, né? No caso da escala 6 por 1, acaba repassando e vai vivendo. Então a violência no país está neste patamar. E o Flávio Bolsonaro, tá certo, ele fez um golaço quando foi lá e contrapôs o presidente da República na questão do crime organizado das facções. Então foi uma das pautas, né? A esquerda brasileira, o Palácio do Planalto, estava muito apreensivo com a visita que fez o Flávio Bolsonaro à Casa Branca, né? Inclusive, tirou fotos. Rapaz, o Salão Oval é muito bonito, né, Faria Júnior? É tudo bem detalhado, aquela coisa toda, né? E aí ficou aquela pulgazinha atrás da orelha da esquerda brasileira. Ora, o presidente da República, o Lula, que é o mandatário do momento da República Brasileira, passou 4 meses articulando, né, através do Itamaraty, ponto a ponto, o encontro. Aí, de repente, o presidente americano disse: ei, Flávio, vem aqui nos Estados Unidos, sem protocolo, sem nada. Sem protocolo, sem frescura, sem nada. Ei, Flávio, vem pra cá. E ele foi. E foi recebido pelo homem. Pra aquele, o Faria Júnior, pra aquele cidadão que hoje nem é Lula, nem é Bolsonaro, o Flávio Bolsonaro, que é o de centro, ele vai dizer, olha, o cara aí, ele tem intercâmbio, né? Essa política que ele está tentando trazer aqui para o Brasil tem intercâmbio, né? Se o presidente dos Estados Unidos da América, a maior potência nuclear, a maior potência bélica do país, ou do país não, do universo, Faria Júnior, a maior potência econômica, está abrindo as portas para esse garoto, quem é que vai fechar as portas para ele? Ninguém. Ninguém. Então isso para o eleitor, ele começa a refletir dessa forma, de forma positiva. Agora, se ele tivesse ido, Faria Júnior, bater na porta do Trump e o Trump não recebesse, aí traria para ele um ônus negativo gigantesco. A imprensa brasileira ia cair em cima, a esquerda brasileira ia cair em cima. Daí o filhinho de Bolsonaro foi lá chorar na porta do Trump e ele não abriu nem a janela. Então, Faria Júnior, a turma começa a ver dessa forma. Então, é isso, Faria Júnior. Tem matéria, Faria Júnior? Está em todo canto, né? Aquela bobagem, né? Do Banco Baxter, querendo ligar o escândalo em si do Banco Baxter, do Vorkaro, que é um safado sem vergonha, né? Que roubou o dinheiro do povo brasileiro, Faria Júnior. Saiu do foco. O foco agora é a questão da violência. Eu acho que o Flávio Bolsonaro, a equipe do PL, o pessoal do marketing fez um golaço aí. Foi um golaço mesmo, tá certo? Foi um golaço de meio de campo, viu, Faria Júnior? Do meio do campo. Um goleiro com as calças curtas. Foi isso que o Flávio Bolsonaro fez no tocante à política externa e também interna.
1: Pois é, Claudino. Inclusive, o Flávio Bolsonaro, ele exibe moeda de honra que ganhou de Trump.
0: Olha aí, ainda ganhou uma moeda.
1: Exatamente. O senador, ele classificou esse presente dado na Casa Branca como um gesto raro e sinal de prestígio.
0: Exato.
1: Né? O senador Flávio Bolsonaro do PL, do Rio de Janeiro, afirmou ter recebido de Donald Trump, Partido Republicano, uma moeda de honra ao fim de encontro com o presidente dos Estados Unidos na Casa Branca, na terça-feira, dia 26 de maio de 2026. Em publicação no Instagram, classificou o presente como um gesto raro, reservado a aliados, e disse que a entrega demonstra um prestígio enorme. O objeto deixa eu carregar aqui, a internet deu um branco aqui. O objeto, Claudino, é um medalhão tradicionalmente associado às Forças Armadas dos Estados Unidos. A peça costuma trazer insígnias de instituições e ser entregue como sinal de reconhecimento, pertencimento ou lembrança de visita oficial. O Departamento de Defesa norte-americano afirma que a tradição militar tem cerca de um século e é usada para reforçar o espírito de grupo e reconhecer méritos. Flávio reuniu-se com Trump na Casa Branca e depois publicou foto ao lado do republicano. Segundo o senador, o presidente norte-americano perguntou sobre as condições da prisão do ex-presidente Jair Bolsonaro do PL. A visita foi criticada por governistas que classificaram o encontro como uma cortina de fumaça. Então tá aí, Claudino. Tá de parabéns aí o senador, né? Como você bem falou, eu acho que foi o primeiro, né, senador a ser recebido.
0: Eu só conheço ele. Se outro já foi recebido,
1: exatamente,
0: eu não lembro.
1: Até
0: viu,
1: o nosso conhecimento, né, Claudino? Primeiro senador a ser recebido pelo presidente lá dos Estados Unidos. Hoje, atualmente, presidente Donald Trump. E o Flávio, empolgadíssimo aí, exibindo essa moeda de honra que ganhou lá do presidente. Segundo ele, classificou esse presente como um gesto raro e sinal de prestígio, com certeza, né?
0: O Flávio recebeu a medalha, que a gente chama de moeda, mas é a medalha presidencial americana, Bari Júnior, que é algo extremamente glorioso para quem recebe, né? Não é qualquer um que recebe, não. Então, tá de parabéns aí o Flávio Bolsonaro. A imprensa agora achou o que fazer e o que dizer também, né? Né, Bari Júnior? É, então é isso. Aproveitar para dar um abraço aqui para o meu primo velho Francisco Hélio. Claudino Salles, boa tarde. Estou aqui no Trevo, estou escutando o seu programa. Você está indo muito bem nas suas colocações. Um abraço, meu primo Francisco Hélio. Claudino, aqui no Trevo. Tá chovendo, olha aí, Farias, tá chovendo bom nesse momento. Mas, rapaz, 12h40, Farias, gente, chovendo bem lá no Trevo. Chega já na rua. Pois manda, Francisco Hélio, essa chuva pra cá, pode mandar, tá bom? Um abraço aí pro Francisco Hélio, também pra minha prima Réa Ferrelina, estão lá na escuta do programa, lá no Trevo. Um abraço aí pro meu primo velho, Francisco Hélio, tá lá na sintonia do nosso programa. Alguns comunicados chegando aqui agora, a gente vai com as informações, já mais notícias aqui dentro da programação. Mandei um alô para o Francisco, ele aproveita para mandar um alô aqui, Maria Júnior, lá para o escritório do Dr. Marcos Torquato. Dr. Marcos Torquato, sempre que pode, está lá na sintonia do nosso programa, acompanhando aqui a programação. 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Um abraço, doutor Marcos. Muito obrigado aí pelo carinho da sintonia. 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Farias, olha, eu trouxe inclusive em manchete, eu trouxe em manchete, Farias Júnior, outro dia, né? Aqui dentro da programação da 87.9, um problema. Qual é o problema? Essa estrada. Qual é o problema? Essa estrada que liga o Parambu à Serra dos Batistas. E o que é que tem essa estrada, Claudino? Essa estrada foi a primeira que foi feita no âmbito municipal, né? Estrada asfaltada, Farejo, de lá para cá já foram feitas algumas recuperações, mas ela, ano a ano, já vem mostrando o seu desgaste, que é natural. O asfalto, ele já deu, né, o seu tempo de vida útil, e aí ele começa a apresentar problemas, começa a apresentar buracos. E ano a ano a gente vê que a prefeitura vai lá e tapa esses buracos. Só, Farias Júnior, que este ano o inverno nem foi essas coisas todas, mas tá um absurdo o montante, a quantidade de buracos que você encontra daqui para a Serra dos Batistas. É impressionante, é impressionante. A gente bem sabe que ainda estamos nesse período, hoje quase que chove, né, Farias Júnior? Mas já dá para fazer o trabalho. E o prefeito, já, se eu quiser mandar fazer, já pode. A primeira parte asfáltica que foi feita, Farias Júnior, foi do Parambu ao Monte Sion, você lembrou muito bem. Se você for aqui, Farias Júnior, a partir do Cachimbo, logo naquela chácara que tem ali, você tem crateras ali, tá certo? Passou ali do açude, do cachimbo, você também, naquelas baixadas, já começa a ter buracos. Naquela sentada que dá acesso aqui ao antigo conjunto, ou ao conjunto do Valdo ali, tem crateras. Lá naquela passagem, que ali, para quem não sabe, era o Sangradouro, né? Ou é o Sangradouro, lá do açude da Saudosa Santa, também é uma buraqueira desgraçada, tá certo? Ali de frente o Curtume, Parei Júnior, antigo Curtume. Lembra do Curtume ainda, Parei Júnior? Lembra? Lembra. Lembra do Curtume, Parias?
1: Lembro, lembro sim.
0: Pronto, ali também tá a buraqueira danada. Aí você chega no Monte Sió. Aquela subida também não tá lá essas coisas todas, mas dá para subir direitinho. Atravessa o Monte Sió. Quando você chega ali ao lado do cemitério, buraco por cima de buraco. Buraco por cima de buraco. Você começa a descer, vai melhorando um pouco. Mas bastante buraco. Chega lá, Faria Júnior, naquela curvinha, aonde a água escorre atrás daquela terra também, bem naquela curvinha, Faria Júnior, buracos também não para de existir. E no resto do percurso, até chegar na serra, muitos buracos, né? Para terminar aqui, chegando ali na subida da ladeira, Faria Júnior, logo ali no comezinho, né? De quem vai começar a subir, muitos buracos. Então, prefeito, a cobrança não é só do repórter. Eu recebi, por exemplo, neste final de semana, alguns integrantes da imprensa. Da imprensa, o pessoal, por exemplo, da Rádio Cultura chegou por aqui para fazer a visita ao Mirante. Ele sempre que vem: Claudino, rapaz, por que você não faz um apelo? Ele diz: rapaz, o prefeito tem fazenda na serra e passa ali quase todo dia. Ele não é cego. Ele enxerga muito bem. Ele tem uma visão boa. E ele está vendo, mas eu vou cobrar. Eu vou cobrar. Então, prefeito, o pessoal que usa também essa estrada para ir ver o nosso principal, tem outro ponto turístico? Tem. Você tem também lá o Cocossi. Então, livrando do Cocossi, Faria Júnior, ali do Mirante, o Buraco da Velha, nós não temos outro ponto turístico, Faria Júnior. E para ir para esses pontos turísticos, você utiliza essa estrada. Então, prefeito, o pessoal vem, rapaz, para ver o Mirante, né? O pessoal publica, né, o site da prefeitura publica, o nosso principal ponto turístico é o Mirante. Aí o pessoal chega para ver o Mirante, mas para chegar no Mirante, Parei Júnior, caindo dentro de buraco, foi na hora estourar um pneu.
1: Será se é falta de verba, Claudinho?
0: Não,
1: será,
0: eu acho que não é.
1: Será que tá faltando emenda parlamentar?
0: Não, eu acho que não é. Outro dia eu vi o secretário de infraestrutura dizendo que tinha muito recurso, que os cofres da prefeitura estavam abarrotados, então tem dinheiro. Eu vou mais, Parei Júnior, nessa questão do tempo, né? É do tempo, das chuvas, mas já passou.
1: Claudino, eu concordo plenamente com você relacionado ao período da chuva para as estradas carroçais. Mas quando se trata de asfalto, eu acho que a chuva não tem nada a ver com a situação aí, não. Até porque são paliativos, Claudino, são pequenos buracos. Ali você, com a caçambada de concreto asfáltico ali, você resolve o problema.
0: Eu vou só pontuar o seu comentário no tocante à estrada, só para você ficar sabendo. Quando se faz o asfalto, Faria Júnior, ele é uma camadinha fina, né? Não dá dois dedinhos de asfalto. O que é que sustenta aquele asfalto ali? É a base e a subbase. Aí o que é que acontece no período de chuva? Tem um buraco, então a água infiltrou ali. A água infiltrou, aí faz com que, quando passa um outro carro, aquele sedimento ele continue cedendo. Aí se você fizer aquilo no tempo da chuva, ele vai continuar cedendo. Então é por isso que a turma sempre aproveita o período de mais estiagem. Mas, só para pontuar, já passou o período das chuvas, tá certo? O grosso, como diz o ditado, agora é só o lambendo, né, Paris? Não tem aquele ditado? Se o caba não encher o bucho comendo, lambendo, ele não enche. Pois é, então já passou o período das chuvas. Eu acho que agora o prefeito já pode sim começar a montar a sua equipe para fazer a recuperação. Não só daquela estrada. Eu estou dando exemplo daquela estrada, que foi a caçulinha, foi a primeira. Aquela estrada foi feita ainda na gestão da prefeita Keyley, Faria Júnior. Já está com um bom tempo. Então o asfalto, com o passar do tempo, por mais bom que ele seja, ele tem o seu período de vida útil. E aí quando ele vai perdendo o seu período de vida útil, ele começa a rachar, não tem mais aquela liga, passa um caminhão aqui, passa um caminhão ali, aí chove, entra água, a base, a subbase fica prejudicada, começa a ceder, e aí começa o asfalto a apresentar esses desgastes, né? Então, o problema, eu acho, Faria Júnior, no momento, é os buracos mesmo, tá certo? Se tampar a buracada, Faria Júnior, se tampar a buracada, já melhora bastante. Outro dia eu vinha, tem um cara com um pneu, né, estourado. Eles batiam no buraco. E não era de carro, não, era de moto. Eu digo, meu amigo, mas sabe, Claudino, pneu careca. Pneu careca bateu, a gente já não usa o pneu muito cheio para poder ver se a gente, tá certo, tem uma certa estabilidade, porque a moto é velhinha. Ele bateu no buraco, Maria Júnior, cortou o pneu. Cortou o pneu, tava no prego. Então, prefeito, uma palavra pro senhor, né? Nós reclamamos aqui da buraqueira aqui no centro da cidade. Já começaram também o tapa-buraco?
1: Bairro Vila Nova também,
0: Claudinho. Já começaram por lá também?
1: Já começaram, tá quase concluído.
0: Tá quase concluído.
1: Já estão saindo
0: ali lá avenida, no Posto Branco. Avenida Salustiano Henrique da Silva também concluíram, né? Então eu acho que a gente tem que cobrar. O nosso papel realmente é cobrar, é falar, é buscar, para ver se as soluções, elas acontecem. Então, prefeito, como eu disse para o senhor, nós recebemos recentemente, final de semana, uma equipe lá da Rádio Cultura, a turma veio aqui fazer uma visita lá ao Mirante, veio esposa, maridos, filhos, e a turma reclamando. Eu digo, não, eu vou no momento oportuno fazer a cobra assim, o senhor prefeito. E aí o cara diz, rapaz, cobra do prefeito. Eu até pontuei, viu, prefeito? Só para você ter uma ideia. Diga, rapaz, o prefeito tem fazenda, rapaz, bem aqui na cabeça da serra também. Ele tá ali todo santo dia, ele não é cego não, ele viu. Mas aí eu vou fazer que nem o Farias. Eu acredito, Maria Júnior, que é por conta da questão das chuvas. Tava esperando passar o período de chuva para poder recuperar, porque sempre recuperaram. Então, já passou, viu, prefeito? Período das chuvas, se o senhor puder mandar amanhã, já o povo já vai agradecer. Faria, Júnior.
1: Com certeza, né, Claudino? São 12h54 aqui na cidade de Parambu. Rapaz, eu vou te contar. Tem umas estradinhas por aí que haja coluna, né? Nós tivemos agora semana passada, Claudino, registro, pelo menos o que eu vi pelas redes sociais, pessoal das Lajes formaram mutirão para fazer um paliativo em uma estrada ali naquela localidade. Pessoal lá, se não me falha a memória, eu vi isso na rede social ali da região do Facundo também. Todo mundo, menino e mulher, com carrinho de mão, fazendo paliativo em estrada. Então isso não faz como minha mãe. Não tem cabimento um negócio desse, Claudio. Prefeitura é responsável por esse serviço e eu acho que já está na hora de agir. Eu lembro uma vez a gente fazendo apelo para a recuperação de estradas e nosso amigo Otávio Monteiro, ele dizia o seguinte: rapaz, quando a prefeitura vem agir, já é no verão, bem próximo já da quadra chuvosa novamente. Então, fica complicado, Claudinho.
0: Aproveitar e mandar um abraço pro nosso amigo Otavinho. Nunca mais vi o Otavinho, rapaz. Tem tá com meio dois meses que eu vi o meu amigo Otávio.
1: Pois é, seu Otávio.
0: Será que ele mudou a rota, pai? Será que ele trocou lá a padaria por outra?
1: Eu não acredito que não. Ele tem um grande carinho e apreço e consideração à sua pessoa, tanto pelo profissional que você é, acredito também como lá com a sua empresa, né? Então, um abraço, Otávio, dona Ineuza, que é a esposa dele, sempre nos dando carinho, a honra da sintonia. Vamos aguardar aí, esperamos que a prefeitura possa tomar as providências e já recuperar todas as estradas que cortam o nosso município, interligando as regiões aqui que fazem os Inhamuns, né? Olha, vaga de emprego, vaga de trabalho na loja W Modas ou loja do Francisco de Assis, né? Atendente, vendedora, procure ali na rua Santa Rosa, 56, em frente à farmácia do trabalhador. 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Fale com o Francisco. O mesmo agradece e aguarda o seu contato. Olha, convite e visita de sétimo dia. Os familiares de Antônio Lopes Lima, conhecido em vida como Leonice Lé, consternados com o seu falecimento, convidam parentes e amigos para a visita de sétimo dia do mesmo, que acontecerá dia 30 de maio, sábado, às 8 horas da manhã, no cemitério local de Parambu. Família desde já agradece a todos que compareceram a esse ato de fé e solidariedade cristã. 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Já, já, vamos para a hora certa. Muito mais informações daqui a pouco. Claudino, você tem informação aí? O corpo do parambuense que foi assassinado lá no município de Mauriti. Segundo a informação, ele foi sepultado hoje aqui no Parambu, não é isso?
0: É verdade, Pare Júnior. O corpo do seu Antônio Lopes de Araújo, né? Conhecido aqui por todos nós como Antônio da Ana. Ele foi velado aqui no velatório, aqui próximo ao Mercantil Paraíba.
1: Cristo Redentor?
0: E em seguida, Pare Júnior, durante toda a noite ele foi velado, como já dissemos, né? O corpo chegou ontem por volta das 9 da noite e ele foi velado no velatório ali, o manancial, aliás, o memorial, perdão, Cristo Redentor, aqui na rua Manuel Alves Teixeira, número 5. O sepultamento dele aconteceu, Pare Júnior, por volta das 9 horas da manhã de hoje, dia 27, tá certo? E ele foi sepultado lá no cemitério do Juazeiro. Então, o corpo do seu Antônio, ele foi sepultado hoje pela manhã, aqui em Parambu, para ser mais preciso, lá no cemitério do Juazeiro. Então, tá aí a informação. Esse senhor aqui, o seu Antônio da Ana, ele foi vítima tá certo? De um assassinato, onde o próprio filho articulou a morte do pai. Inclusive, como nós dissemos ontem, tá certo? A morte dele foi notícia em toda a imprensa aqui do estado do Ceará e também no Brasil, né?

0: Já mais informações aqui dentro da programação.
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0: 13 horas agora, mais 2 minutos em Parambu.
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0: Ação em Parambu agora, 13:19. É a hora certa para os senhores e para as senhoras que sintonizam o nosso canal 87,9, a sua melhor estação de rádio do universo. Faria Júnior, o tempo tá bonito ainda, né, Faria Júnior? Mas a chuvinha mesmo parece que era só aquela mesma.
1: Pois é, Claudino, até porque a previsão diz que hoje poderia chover em torno de 3 milímetros de chuva. Amanhã a previsão já mostra 0% de chance de chover no dia de amanhã.
0: Na previsão,
1: mas vale ressaltar que pode mudar qualquer momento, né, Claudino? Olha, mais de 9 milhões de MEIs ainda não entregaram declaração à Receita Federal e podem enfrentar problemas, Claudino. É
0: problemas.
1: O que traz aqui.
0: Já vi cheio de problemas,
1: a notícia. Inclusive, pode enfrentar multas, né, e problemas junto ao INSS. Mais de 9 milhões de microempreendedores individuais, MEIs, ainda não enviaram a declaração anual do Simples Nacional à Receita Federal. O prazo para a entrega termina no próximo dia 31 de maio e até agora apenas 38,2% dos mais de 16,7 milhões de MEIs ativos no Brasil regularizaram a situação, segundo levantamento divulgado pelo Sebrae. A declaração é obrigatória para todos os microempreendedores individuais, inclusive para aqueles que não tiveram faturamento ao longo de 2025. O documento reúne informações sobre a receita bruta anual e informa se houve contratação de funcionário no período. O envio da DASN CIMEI é fundamental para manter o CNPJ regularizado e comprovar o enquadramento nas regras do MEI, cujo limite anual de faturamento é de R$ 81 mil. Quem não entregar a declaração dentro do prazo poderá pagar multa e enfrentar complicações fiscais. Em situações mais graves, o CNPJ pode ser cancelado definitivamente caso o empreendedor permaneça 2 anos sem quitar as contribuições mensais obrigatórias. A entrega deve ser feita pelo portal do empreendedor. Para preencher o documento, o MEI precisa informar o valor total da receita obtida em 2025, incluindo vendas e prestação de serviços, além de declarar se teve emprego registrado. Mesmo sem movimentação financeira, o microempreendedor é obrigado a entregar a declaração, preenchendo os campos de receita com o valor zerado. A Receita Federal também alerta que é diferente da declaração do imposto de renda da pessoa física. O MEI precisa prestar contas tanto como pessoa física pelo CPF, quanto pela pessoa jurídica pelo CNPJ. O advogado, professor Paulo Bacelar, ele tem um conhecimento a respeito do assunto, né? E, claro, deixou bem claro aqui nessa matéria que está lá no site Ceará Agora, Claudino, que caso contrário, né, pessoas vão enfrentar multas e complicações junto ao INSS, caso, né, não entregarem a declaração à Receita Federal.
0: É verdade, sim, senhor. Já vi tanto problema, né, Parejo? Já vi tanto problema aí, de repente esquece, o contador está ali atarefado, não vai. Aí o cara vai pagar multa e não sei mais o quê. Rapaz, atrás do trabalhador corre um bicho, né, Parejo?
1: É complicado a situação.
0: É complicado, né, a situação.
1: Claudino, é fácil, falando de complicado, outra matéria interessante é sobre o salário maternidade. Benefício terá de ser pago em até 30 dias.
0: Olha aí, Parejo.
1: É verdade. Vamos ver aqui o que diz.
0: Tenho 4 filhos, a mulher teve 4 filhos no caso, né? E nunca recebemos esse negócio de salário maternidade, Parejo? É a burocracia da gota serena, tem que ter isso, tem que ter aquilo. E o cara acaba assim, pensando, diz, rapaz, deixa estar. É, minha mãe me criou, foi sem nada, sem salário de nada. Aí o cara diz, passa pra frente.
1: Ao contrário de você, os demais não perdoam, até porque
0: exato,
1: é um direito.
0: Exato, é um direito, mas é muita, né, burocracia. Nesse caso aí agora, 30 dias, Parejinho, para pagar o dinheiro do menino?
1: Pois é, caso haja atraso, o repasse será automático, de acordo com a Lei 15.415/2026, a concessão imediata e provisória ocorrerá mesmo antes da análise definitiva dos requisitos legais. Vamos aqui com a informação. Olha, a partir desta terça-feira, dia 26, que foi ontem, a Previdência Social pagará o benefício do salário maternidade em até 30 dias. Esse é o prazo para que o pedido seja analisado e concedido. Caso haja atraso, o repasse será automático. De acordo com a Lei número 15.415/2026, publicada no Diário Oficial da União, a concessão imediata é provisória e ocorrerá mesmo antes da análise definitiva dos requisitos legais. Após essa análise, o benefício poderá se tornar definitivo caso o direito seja comprovado ou interrompido imediatamente, se for verificado que a solicitante não preencha os critérios exigidos. A medida busca dar mais celeridade ao atendimento de seguradas, especialmente em situações em que o auxílio é essencial para a manutenção da renda durante o período de afastamento. Sem devolução, outro ponto previsto é a proteção dos beneficiários que receberem valores durante o período de concessão provisória. De acordo com a lei, esses recursos não precisarão ser devolvidos, exceto em casos de má-fé comprovada. Então tá aí, Claudino, menos mal, né? 30 dias apenas, 30 dias apenas, a mulher, a mãe, né? Ela vai ter em mão o valor que é pago pelo salário maternidade. Caso você dê entrada, pelo menos é o que eu entendi, caso você der entrada e em 30 dias não receber um retorno da avaliação processual, né, de toda a documentação, automaticamente esse dinheiro vai ter que cair no seu bolso, né? Ou seja, na sua conta, enfim, pelo menos é o que diz aqui a matéria.
0: Muito bem, quem está com a gente aqui na escuta do programa, nosso amigo Evaristo. O nosso amigo Evaristo está lá no Poço Cercado, está escutando aqui a programação da 87,9, a sua melhor estação de rádio do universo. Hoje é quarta-feira, né, Faria Júnior? Hoje é quarta-feira. Rapaz, já estamos no meado da semana. Pois, Faria Júnior, hoje é quarta-feira, hoje é culto. Hoje é dia de culto, né? Hoje é dia de culto. Aonde? Lá no ponto de pregação. Hoje é quarta-feira. É dia de culto, de louvor e adoração a Deus, lá no ponto de pregação da Queimada Grande. Amados, vamos todos participar do culto ao Senhor, lá na Queimada Grande. Traga a sua família, vamos juntos adorar a Deus. Na oportunidade, para o Júnior, vamos meditar em Jó 2, versículos de 1 a 10, viu, Padre Júnior? Você já leu o livro de Jó, Padre Júnior?
1: Algumas partes, Claudinho.
0: É onde está, se não me falha a memória, o menor versículo da Bíblia, né, Paulinho? Né? Lá onde está Jesus chorou, qual é o menor? Jesus chorou ou disse Jó? A gente tinha sempre essa dúvida lá quando a gente estava na escola dominical. Então, um abraço aí para o grande Paulinho, está na sintonia aqui do nosso programa informativo do meio-dia, o Jornal da Vale. Quando a gente respondia, disse Jó, né? Aí a pessoa tinha que dizer o que é que ele disse, por que é que ele disse e por que é que Jesus chorou. Aí muitas vezes a gente se bananava um pouquinho, viu, Faria Júnior? A gente decorava só aquela partezinha e tinha que ir atrás do conteúdo bíblico, né, Farias?
1: É verdade, Claudino. Claudino, olha, informação de chuva. Chuva lá nos Três Irmãos, né?
0: Três Irmãos, terra boa. Pra... O Luzia com certeza não tá lá.
1: Meu amigo, a Luzia tá viajando. Luzia já viajou, tá ausente do município. Informação aqui do nosso amigo Gilmar, lá nos Três Irmãos, chuvinha escorrendo bem na biqueira. Segundo ele, em torno aí de 3, 4 milímetros de chuva. Região Serrana, Cid Farias também, aqui pelo nosso sistema, Claudino, a gente observa que...
0: Rapaz, ele deu aquela fobada, olha, pelo nosso sistema, né? Rapaz,
1: parece que entrou água lá, viu, Claudino?
0: Parece que entrou água.
1: Mas graças a Deus, né? Graças a Deus pelas chuvas e com certeza eu acredito que ainda vai continuar a chover qualquer momento aí na sua região também. Para quem ainda tem feijão na roça, Claudino?
0: Aí é complicado.
1: Aí é complicado.
0: O bicho,
1: né?
0: vai ficar bem averbeado.
1: Mas
0: né,
1: tem pai? Também algumas pessoas que ainda vale ressaltar esperando. Que estão esperando por essa chuvinha.
0: Por falar em esperando, né? Pare Júnior, outro dia não, tá com uns 20 dias, ele disse que o milho lá estava quase pronto, o feijão também, e não parou de chover.
1: Tá chovendo lá.
0: É, e cadê esse feijão?
1: Feijão
0: milho? Já tá seguro lá,
1: feijão,
0: o seu?
1: Feijão, apesar de ser pouco, mas... Essa semana já tem que dar uma colhida lá no feijão, viu?
0: Uma colhida, carregou a parede direitinho.
1: Essa chuvinha, não digamos que aquele carrego estrondoso, não. Exatamente. Carrego. Mas carregou sim, Claudinho. Essa semana já tem que tomar as providências, porque essas chuvinhas, aquela bagezinha que está com a ponta ali no solo, já era, né?
0: Já era,
1: acontece rapidinho. O milho também está quase bom.
0: Está quase bom. Olha aí, Luzi.
1: Vale ressaltar, Claudino, que essa minha plantação lá, ela foi feita dia 8 de março.
0: Isso, inclusive você disse que era um experimento.
1: É, na verdade, tudo na vida é uma experiência, né, Claudino?
0: É verdade.
1: Tem o outro meu irmão lá que ele plantou, eu acho que, se não me falha a memória, quase aí, eu não tenho certeza, mas eu acho que pelo dia 19, por aí.
0: De março?
1: De março, uma roça de feijão e... Dá gosto você ver o carrego do feijão.
0: Tá bonito.
1: Esse ainda vai demorar mais uns dias, né? Então são experiências, né, Claudinho? Aquilo que eu dizia antes. Eu, em meus 43 anos de idade, eu nunca vi uma safra para dizer assim, rapaz, uma safra de plantação do mês de março. Mas acontece, como a gente está observando. São poucas as pessoas que têm, mas ainda tem muita gente com roça de feijão ainda esperando para começar a colheita. E essa chuvinha aí vai complementando. Uma rocinha de milho para aqui, outra para ali, para poder concluir a safra. Mas é aquilo que eu digo, nada melhor do que agradecer a Deus pela quadra chuvosa desse ano, né, Claudio?
0: Muito bem, já são em Parambu agora 13:32. O presidente do Sindicato dos Trabalhadores e Trabalhadoras Rurais de Parambu, o senhor Elton Feitosa, está comunicando que amanhã... O sindicato só vai funcionar no período da tarde, isso ao público, porque a turma vai estar lá sim, mas com trabalhos internos. Então, para amanhã, você que tinha alguma pendência para resolver no sindicato pela manhã, aí você não vem pelo período da manhã, você vem no período da tarde, porque o pessoal até que vai estar lá, mas vai estar trabalhando internamente. Então, a partir da tarde, ele volta a abrir as suas portas, normal, tá certo? Com atendimento ao público. Então, para a gente aqui concluir, Maria Júnior, o comunicado lá do presidente do sindicato, o Elton Feitosa. Amanhã, o sindicato só vai ser aberto ao público no período da tarde, porque pela manhã o pessoal vai estar lá, sim, mas com os trabalhos internos. Aproveitar... Mandar um abraço aí para o grande amigo, grande parceiro, Elton Feitosa, que está dirigindo, né, pelo segundo mandato, o Sindicato dos Trabalhadores e sempre com aquela mão amiga. Um abraço, Elton. Um abraço aí para todos que fazem aí o Sindicato dos Trabalhadores e Trabalhadoras Rurais aqui de Parambu, Farias.
1: São 13:34. 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Claudino, nós falávamos a respeito do jumento. O jumento, segundo a informação, ele sai do Ceará por até R$10 e tem pele vendida a R$1.500 para cosmético lá na China. Símbolo da resistência no semiárido cearense, o jumento nordestino vendido informalmente no Ceará por valores entre 1 e 10 pode render até R$ 1.500 lá na China, após ser processado para extração de pele e colágeno para a indústria de cosméticos. Apesar desse animal movimentar um mercado milionário na Ásia, o comércio da espécie não traz oportunidades viáveis e sustentáveis para o agronegócio local. Pelo contrário, a atividade ameaça a reputação do setor pela falta de rastreabilidade. Na última quarta, dia 20, a Comissão de Direitos Humanos e Legislação participava da CDH, aprova a sugestão legislativa de proibir o abate de jumentos em todo o território nacional. Agora, de acordo com a agência Senado, a SUG 9/2025 passará a tramitar como projeto de lei. Com Como justificativa para a decisão, foi levantado não só o viés de proteção animal e o risco de extinção, mas também a necessidade de preservar a imagem do agronegócio brasileiro frente aos riscos sanitários promovidos pela forma informal como a atividade se dá no país. Olha só, Claudino, que coisa, né, rapaz? O jumento, é a música que diz que o jumento é nosso irmão, né?
0: É então, verdade.
1: Segundo a informação, o jumento, ele é comercializado no Ceará a até R$10 e tem pele vendida na China até no valor de R$1.500.
0: É um bom dinheiro, né, Pare Júnior, né? É um bom dinheiro. E aqui quase você não vê mais jumento, né, Pare Júnior?
1: Não.
0: É verdade?
1: São poucos.
0: É verdade, é verdade. Eu tava agora há pouco falando aqui, Pare Júnior, né? Quando chegava lá na escola dominical, que a gente tinha que dizer um versículo, né? E aí a gente sempre estava com bem curtinho para decorar. Aí a gente dizia, Jesus chorou. Aí você também não tinha referência, né? Daquele momento. Porque, segundo a Bíblia, Jesus chorou 3 vezes, né, Maria Júnior? Né? Ele chorou 3 vezes. Chorou na morte de Lázaro, né? Ele também teve a certeza que o Filho de Jesus não só viveu entre nós, como também sentiu profundamente as nossas dores e chorou, né? E por aí vai. Aí, quando a gente dizia o versículo em Jó, Jesus chorou, aí o professor que estava lá perguntava, mas por que Jesus chorou? Aí pegava a gente de calça curta, né, Faria Júnior? Então você tem aqui, se você for procurar na Bíblia por que Jesus chorou, Faria Júnior, você vai observar em algumas ocasiões. Ele amava de verdade e por amar, sentiu dor, né? Sentiu dor de alma quando via alguém triste ou doente. Jesus amava com sinceridade, Jesus chorou porque mesmo sendo Deus, ele também era homem, sendo um homem perfeito, né, Pare Júnior? Mas é assim mesmo, é só pra gente... Eu falei agora há pouco do culto de louvor e adoração a Deus lá no ponto de pregação da Queimada Grande, que acontece toda quarta-feira. E aí eu me lembrei do tempo da escola dominical, quando você ia lá pra escola dominical, aí em vez de você, Pare Júnior, dizer presente... né? Fulano de tal dos anzóis. Aí você não respondia presente, você respondia com um versículo. E aí, muitas vezes, quando você ia responder, Pare Júnior, o cara já tinha respondido. Viu, Pare Júnior? Aí você decorava aquele versículozinho menorzinho, né? Aí você tinha disse Jó, Jesus chorou, que eram os versículos mais curtos, e a gente acabava decorando para dar como resposta de presença, viu, Pare Júnior? Então, quando alguém lhe perguntar por que Jesus chorou, ele chorou por 3 oportunidades, né? Entre uma delas, a morte de Lázaro, que foi aquele que Jesus o ressuscitou, Faria Júnior.
1: 13 horas 43 minutos. Claudino, observando aqui o noticiário regional e local, graças a Deus nós não tivemos nem um fato que chamasse atenção e fosse destaque, né, no noticiário local e regional, quando eu refiro à questão do plantão policial, né, de ontem para hoje, aqui na nossa região. 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Claudinho, nós falávamos agora há pouco em relação às chuvas e ao roçado. Essa chuvinha, ela chega na hora certa para as favas, né?
0: Ah, é verdade.
1: As favas que estão em produção, e com essa chuvinha aí a coisa anda de verdade, né? 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
0: Muito bem, já são 13:47. Paria Júnior, vamos concluir o programa. Na área policial, teve algum destaque, Paria Júnior?
1: Como eu falei, Claudino, no noticiário local e regional, nenhum fato que chamasse atenção dentro do plantão policial de ontem para hoje, né? Você já trouxe a informação do cidadão parambuense que foi assassinado lá em Mauriti, né? Ele que foi velado hoje, sepultado aqui no município de Parambu. Em relação aos acusados, informação ontem que nós trouxemos é que o filho do mesmo foi preso, acusado de ser... acusado não, ele confessou, né?
0: Verdade.
1: E um dos assassinos também estava preso. Nós não buscamos mais informações,
0: mas... O segundo também, Paris Júnior, está preso, ele se entregou.
1: O segundo também acabou se entregando, né, Claudio? Lamentavelmente.
0: Muito bem, pois vamos concluir o programa parabenizando a você que hoje está trocando de idade. Felicidades, viu? Que Deus te abençoe, que dê muitos anos de vida, com muita alegria no coração, tá bom? Um abraço e até amanhã, se Deus quiser.

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0: bom final de dia para você que curte o som da melhor. Tivemos um dia hoje diferente. Na verdade, estamos tendo um dia hoje muito diferente, né? De ontem, claro. Ontem foi um dia quente, de céu limpo, de calor. Hoje diferente, né? Já tivemos uma manhã fria, chuvosa. Agora no começo da tarde já choveu também em alguns interiores. Não é aquela chuva com grande proporção, mas choveu sim. E isso é motivo de alegria, de gratidão, né? Nada melhor do que agradecer a Deus por tudo. Eu sou Faria Júnior, vou ficar com você até 4 horas aqui pelo rádio. E muita música, muita descontração vai acontecer para você a partir de agora. Por isso, não desligue seu rádio, continue na sintonia e ouça o que há de melhor no mundo da música, no mundo do sucesso. Tá bom? 9664-7666, esse é o telefone para você ligar ou mandar sua mensagem pelo WhatsApp solicitando a música que você quer ouvir. A gente vai tocar para você, tá bom? Muito obrigado, vamos que vamos! Natanzinho Lima. Todo anjo é um cupido de alguém, né? 1h58, boa tarde. Já chegou.
1: Voltando às raízes, onde tudo começou no Brasil, como vocês pediram. Uma liga é uma liga. E pra começar, uma dose sua, Diogo.

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1: Hora certa, 14 horas, 1 minuto.
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4: Tudo bem, vamos que vamos agora, 14 horas 15 minutos, 2h15, tá na Vale, tá na melhor, né? Que bom ter você aí na nossa sintonia, tarde maravilhosa de quarta-feira. Mandar boa tarde pro Gilmar lá nos Três Irmãos, tá me ouvindo, né, Gilmar? Forte abraço, nos informava agora alguns minutos chuva lá nos Três Irmãos, né? Escorrendo bem na biqueira. E a gente fica feliz pelas notícias boas e chuvas ocorridas no dia de hoje. Tocamos aí Panda, Eu Te Seguro, Pablo, Ela e a Outra. Cristiano Neves, Quem Ama Cuida. Nego do Borel, Você Partiu Meu Coração, com Wesley Safadão. E no começo teve Todo Anjo é Cupido de Alguém, com Natanzinho Lima. E ouviu aí Cristiano Neves, pediu, curtiu. Quem Ama Cuida foi o Evaristo, tá no Poço Cercado, tá curtindo o programa ao lado da família, né, Evaristo? Forte abraço, meu querido. Obrigado. Boa tarde. Valeu pela sintonia. 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Sempre ouvindo a programação da Mais Ouvida. A Luizita também está curtindo o programa. Alô, Luizita Cota, dos Merejos, ouvindo a 87,9. Mandar boa tarde aí para Isabel. Nos Merejos também. A Wanda tá no bairro Vila Nova, né, Wanda? Abraço, querida, para você. Ótimo final de dia. Muito boa tarde. 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

11:18, Nildinho na Serra dos Cariás, curtindo a gente, né, Nildinho? Ê, Nildinho, cadê você? Um abraço, meu querido, obrigado pela audiência. Música não para, tem sucesso, vamos ouvir.

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1: Tá legal, de volta com você, agora 14 mais 34, 12 34. Obrigado pela sua sintonia. Vou tocar Amado Batista daqui a pouco aí para Luizita Cota, ela que tá nos Merejos, vai curtir com o grande amor da sua vida, que é o Edenilson, seu esposo, né? Eu toco daqui a pouco, tá bom, Luizita? Música do mais amado do Brasil, Amado Batista. Tocamos para você o Hugo Henrique Léo Foguete, terminou para quê? Cleite Romário, opa, cadê tu, cadê eu? Amado, ainda te espero. Luan Pereira lá no começo, só música boa na programação. Por isso, fique ligado, internautas em todo o Brasil, em todo o nosso universo, curtindo a gente pelo site, pelo aplicativo, o nosso muito obrigado. Daqui a pouco a gente traz mais sucesso para você na programação. 2h35 agora.
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0: Cat Júnior.
1: Continuando com o nosso programa 14+41 aqui na 87,9. O ouvinte ligado, interagindo, participando. Quero mandar boa tarde aqui lá pro Tamburi, o pessoal de Novo Exu. Alô, você curtindo a gente aqui em Facundo 1, 2 e 3, Riacho dos Ribeiros, também tem ouvinte com a gente. E a gente abraça desejando aí uma ótima tarde, né? Deixa eu mandar boa tarde aqui para Luizita Cota, lá nos Merejos. Ela pede Amado Batista. Eu vou tocar Se Não For Por Amor, do Amado Batista, tá, Luizita? Ela vai curtir com o Edenilson, seu esposo. E manda também para sua mana Wanda, lá no bairro Vila Nova. Por sinal, uma Wanda apaixonada, né, Luizita? Abraço aí para você, Wanda. Tudo de bom, tá bom? Valeu pelo carinho. Se Não For Por Amor, Amado Batista, 14:41 na cidade.

0: Olha, daqui a pouquinho, meia hora de música, nesse clima bom, clima frio, né? Tivemos uma manhã de chuva, tarde também com registro de chuvas em alguns interiores do nosso município. Bom demais, graças a Deus. Como Deus é maravilhoso, Deus ele faz com que o tempo mude em segundos, né? Ontem tivemos um dia muito quente mesmo. Ontem o dia já amanheceu quente, afinal ontem a temperatura ela bateu 16,7 graus. Ontem a madrugada para amanhecer do dia, aí o dia foi quente, né? O dia foi muito quente. Já hoje, diferente. Hoje amanhecemos o dia aí com precipitações de chuva, aquele sereno, aquela neblina, mas agora à tarde também já choveu com maior proporção em alguns interiores do nosso município, né? Tocamos aí Leonardo Duas Vezes Você, para o Gilmar lá nos Três Irmãos, curtiu? É, ele, a Dena estão sempre me ouvindo, muito obrigado, viu, Gilmar? Léo e Rafael, agro é top, agro é tudo, né? Jorge Matheus, vogais e consoantes, teve Amado Batista, Se Não For Por Amor. Quem está me ouvindo é a Wanda, do bairro Vila Nova. Inclusive, ela solicita uma música do Amado Batista, oferece para todos que estão ouvindo o programa, todos os gatinhos solteiros de Parambu, né? Acompanhando a programação. Ela manda para Vânia, para o Francisco e Luar, lá na Paraíba. Manda para Luizita, sua mana, e o esposo Ednilson, lá nos Merejos. Manda também para Isabel, para Valéria e também para Talita e todos que estão curtindo a Vale. Obrigado, Wanda. Wanda agora que está residindo no bairro Vila Nova. Aproveito também para mandar um abraço para o Bruno e a família. Bruno, que é filho da Wanda, né? Meu amigo, gente boa, acompanhando também a nossa programação. Wanda, daqui a pouco eu toco, tá, querida? A música do Amado Batista para você ouvir. Na meia hora de sucesso, tá ok? Você que tá chegando para ouvir o programa agora, bem-vindo! 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Mandar boa tarde lá pro Cid Farias, a turma lá na farinhada do Rafael, né? Me ouvindo. Rafael, um forte abraço. Demais que estão aí, todos, a gente abraça com carinho, desejando aí uma ótima tarde. Meia hora de sucesso para vocês já. É só ficarem ligados. Vamos para a hora certa, um pequeno intervalo comercial, porque na sequência eu trago meia hora de música para você. Lá em Porto Alegre, capital gaúcha, quem tá me ouvindo é o Naldinho Pedreiro, ele é de Parambu, tá lá curtindo a gente. Ele é a galera gaúcha lá ouvindo o programa, né? O nosso muito obrigado.
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0: Pontualmente 15 horas.
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2: Pra quem quer se apaixonar, a hora é agora. Simbora minha banda e essa música é linda demais e veio pra ficar. Bora, filho do som. Essa é linda demais. Sucesso. Veio pra ficar. Bora, Ricardo Sol.

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1: Salve de palmas! Pode o nome dele! Padinha. Obrigado, meu irmãozinho. Deus abençoe você. Muito sucesso, tá?
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0: Tá aí, sucesso pra você com ele, Zé Armando, a música Sozinho Nunca Mais. Agora, 13h37, muito obrigado você pela sua sintonia. Despacito, Israel Novaes, Panda e Gustavo Lima, Calcinha de Renda, Galícia, Amor é Tudo. Rolou pra você também, Marília Mendonça, Você Me Faz Odiar o Carnaval, Kid de Abelha Como Eu Quero, Eduardo Costa, 1º de Abril. Dia 1º, com Pisadinho do Vaqueiro, no começo teve a música És Meu Amor, do Amado Batista. Quem está curtindo o programa é a Adriana, lá no Riacho do Juazeiro. Ela, juntamente com o Cauã, estão ouvindo o programa. E o Cauã está mandando um abraço aqui para a Maria, lá na Jitirana. Curtiu aí Pisadinha do Vaqueiro, né? Muito obrigado vocês aí pela sua audiência aqui na programação da Mais Ouvida. São 13h37, programa tarde, muito mais você, muito mais música. Você que está aí ouvindo o programa, muito obrigado. Parece que vai continuar a chover no dia de hoje, será? Hein? Será se vai chover ainda no final do dia de hoje para a noite de hoje? Que bom, né? Clima gostoso, o tempo está propício para isso, né? Vamos lá. Aguardar vem acontecer, né? 13h38 agora, programa Rádio Mania, a sua preferência musical é aqui na 87,9.
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0: Eu quero pedir uma toada aqui pra ele. Uma toada que
1: tá conversando
0: que, fala de, que fala de pega de boi. A toada que eu vou pedir aqui, a do boi cigano. O pessoal pede muito, Maurílio. A do boi cigano.
2: Essa toada é muito bem cantada, não só por mim, né, Arthur? Como por muitos poetas. Poetas, poetisas. Essa toada é muito, muito bem cantada, muito bem quista. É uma história muito bonita, né?
0: Tá.
2: Vamos que vamos.

Thierry. Seresta do Rasta, na programação Costura. Hugo e Guilherme Natanzinho Lima, um minuto. Tocamos também Tarcísio, Não Era Eu no Bolão. E rolou para você na programação música Cada Minuto com Zezé de Camargo. Agora, 15h58. É impressão minha ou tá trovejando? Hã? Trovão no mês de maio, já pensou, rapaz? É esse tempo que tá aí pro nascente, se eu não estou enganado, tem trovão no ar, né? Deus é maravilhoso o tempo todo, toda hora. O resto a gente agradecer a Ele por tudo, né? Pela família, pela saúde, agradecer a Deus pelo trabalho, pedir a Deus que proteja nossa família, né? Nossos filhos. Que coisa maravilhosa, né? Comecinho do ano, final do ano para o começo do ano, aquela expectativa, né? Aquela preocupação, será se vai chover, será se vai ter inverno, será se nós vamos comer milho verde, feijão verde, será se vai ter abóbora, melancia, não tem como a gente não viver essa ansiedade cada final de ano, para a chegada da quadra chuvosa, mas isso é normal, o ser humano é assim, né? A gente é pessoa de pouca fé, né? Mas Deus sempre mostrando que a gente tem que ter fé, tem que ter fé, né? Isso é fato, né? Tô indo embora, grato a Deus por tudo, amanhã a gente retorna, depois o Jornal da Vale, com muito mais música, muito mais sucesso no seu rádio. Vem aí, programa Rojando Forró, não desliga não, continue ouvindo a 87. Forte abraço, até lá, tchau, tchau.

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1: Hora certa, 16:01.
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Muito bem, vamos que vamos, arrochando nó. Tô de volta, 4 horas 6 minutos, aqui na 87,9. Vamos nós arrochando nó até 5h30. Eu daqui, você daí. E o melhor forró no seu radinho. Tá no trabalho, tá em casa, tá na rua, tá no carro, tá curtindo a gente, que bom, hein? Muito obrigado pela sua companhia, amiga. 87,9. Olha, enquanto você tira as cadeiras pro lado, os tamboretos pro outro, nós vamos arrochando nó aqui, abrindo o programa de hoje, dessa quarta-feira, hoje, 27 de maio. O ano é 2026. Tivemos uma manhã de chuva, um começo de tarde chuvoso também, né? Em alguns interiores do nosso município, região serrana, rapaz. Eita! E o clima tá bom, o clima tá gostoso, né? Final de tarde, joga as cadeiras pro lado, os tamboretos pro outro, que o lindão das tapioca já está no ar, pra meter forró no seu radinho, tá bom? Começando com Toca do Vale. Eu gosto quando você grita amor. Eita, forrozinho bom. 9647666, esse é o nosso telefone. Vamos embora, tem forró.

0: Junior.
1: Eita, bicho poderoso!
2: Muito bem, vamos que vamos. Arrochando nó. Quem gosta de forró, sintoniza aqui da Vale. Até 5h30 estou por aqui. São 4h26. Tocamos aí. Cláudio Negri, Juliana, Vitinho Imperador, ela é linda. Tony Guerra e Dan Ventura, Solinho Apaixonado. Ali também é o Xande, Dom Dondon, teve Mala Sem Alça, Enfermeira. Toca do Vale, eu gosto quando você grita amor.
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2: Olha, eu vou já trazer mais voz para você. 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Lá no Engá, deixa eu abraçar meu amigo Enéa, ele e toda a família dele, curtindo a gente, pessoal dos Pereiros, alô Pereiros, alô você ligadinho aí da Pintada Trevo, pessoal lá do Pirajá, alô Pirajá, pessoal curtindo o forrozão. Betânia, meu amigo Antônio da Betânia, cadê você, Antônio da Betânia? Risoneide, Carlos Emanuel, Caio Henrique, gente boa, todo mundo ligadinho, curtindo só forró, forró mais arrochado do Brasil. Paulidão das Tapioca, escritório do Dr. Marcos Torquato, todo mundo comigo também, forte abraço, ali na Rua da Matriz, né? Pessoal com o radinho ligado, curtindo o Lindão das Tapioca. Vamos arrochando nó, trazer mais forró. Quarta-feira, 27 de maio, que quarta-feira maravilhosa, né? E você aí do outro lado, ligadinho, curtindo a 87,9 FM.

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0: 4h52, é Vaqueiro, Ed Gama, Deslocado, tocamos Felipe Amorim, Novidinho, tocou também, Alanzinho Coreano, Pega o Guanabara, Filho do Piseiro, Uma Rapariga é Bom, Três é Demais, Por Que Não Volta, Os Barões, o Filho de Barão, Mariana, Adriana, Juliana do Calcinha Preta. Agora são 4h52.
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0: Arrochando não até 5h30. 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Vou deixar você com mais um forrozinho de 5h às 5h30. Só forró pra você aqui no programa. Às 5h30 tem o Violas Meu Brasil. E às 17h30 tem o Vale Momento Evangélico, tá bom? Sai daí não, fica ligado. Amanhã estarei aqui, 16h, trazendo muito forró no seu radinho. Que Deus os abençoe. Zé Malhada, só fazendo logo.

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2: Em Parambu, pontualmente 17 horas.
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1: Meus irmãos, todas as vezes que a igreja se reúne para adorar a Deus, nós temos um tríplice encontro. Nós temos um encontro com Deus, nós temos um encontro com o nosso irmão, e nós temos um encontro com nós mesmos. E onde Deus está, coisas grandes e portentosas acontecem. Eu fiquei muito feliz e grato a Deus quando hoje de manhã, no intervalo do primeiro culto para a escola dominical, uma irmã querida que nos visita hoje deu um testemunho, e eu pedi permissão, perguntei para ela se eu poderia compartilhar para a igreja esse testemunho, e ela me autorizou. De que num domingo aqui, pastor Erival pregando, e ao término do seu sermão, ele fez uma pergunta: quem quer ser curado hoje aqui? E ela na sua casa, assistindo o culto, virtualmente online, lá na sua casa, ela estava lidando com um problema sério, há 10 anos, ela levantou a mão e disse: eu quero ser curada. E naquele momento Deus a curou, e ela hoje veio aqui para testemunhar o que Deus fez na sua vida. Deus é o Deus que responde a oração, Deus é o Deus que age. E talvez você veio aqui hoje precisando de uma resposta de Deus na sua vida, e Deus está aqui, e Ele é poderoso para fazer maravilhas. Abra sua Bíblia comigo, por favor. Profeta Daniel, capítulo 1. Profeta Daniel, capítulo 1. Vou ler até o versículo 21, todo esse capítulo. No ano terceiro do reinado de Jeoaquim, rei de Judá, veio Nabucodonosor, rei da Babilônia, a Jerusalém e a sitiou. O Senhor lhe entregou nas mãos a Jeoaquim, rei de Judá, e alguns dos utensílios da casa de Deus. A estes levou-os para a terra de Sinear, para a casa do seu Deus, e os pôs na casa do tesouro do seu Deus. Disse o rei a Aspenaz, chefe dos seus eunucos, que trouxessem alguns dos filhos de Israel, tanto da linhagem real como dos nobres, jovens sem nenhum defeito, de boa aparência, instruídos em toda a sabedoria, doutos em ciência, versados no conhecimento, e que fossem competentes para assistirem no palácio do rei, e lhes ensinasse a cultura e a língua dos caldeus. Determinou-lhes o rei a ração diária das finas iguarias da mesa real e do vinho que ele bebia, e que assim fossem mantidos por 3 anos, ao cabo dos quais assistiriam diante do rei. Entre eles se achava, dos filhos de Judá, Daniel, Ananias, Misael e Azarias. O chefe dos eunucos lhes pôs outros nomes, a saber, a Daniel de Beltesazar, a Ananias, o de Sadraque, a Misael de Mesaque e a de Azarias.

verdade. Assim, poreis em perigo a minha cabeça perante ou para com o rei. Então disse Daniel ao cozinheiro-chefe, a quem o chefe dos eunucos havia encarregado de cuidar de Daniel, Ananias, Misael e Azarias: experimenta, peço-te, os teus servos 10 dias, e que se nos deem legumes a comer e água a beber. Então, se veja diante de ti a nossa aparência, e a dos jovens que comem das finas iguarias do rei. Segundo vires, age com os teus servos. Ele atendeu e os experimentou 10 dias. No fim dos 10 dias, a sua aparência era melhor. Estavam eles mais robustos do que todos os jovens que comiam das finas iguarias do rei. Com isto, o cozinheiro-chefe tirou deles as finas iguarias e o vinho que deviam beber, e lhes dava legumes. Ora, a estes 4 jovens Deus deu o conhecimento e a inteligência em toda a cultura e sabedoria, mas a Daniel deu inteligência de todas as visões e sonhos. Vencido o tempo determinado pelo rei para que os trouxessem, o chefe dos eunucos os trouxe à presença de Nabucodonosor. Então o rei falou com eles, e entre todos não foram achados outros como Daniel, Ananias, Misael e Azarias. Por isso passaram a assistir diante do rei em toda a matéria de sabedoria e de inteligência sobre que o rei lhes fez perguntas. Os achou 10 vezes mais doutos do que todos os magos e encantadores que haviam em todo o seu reino. Daniel continuou até o primeiro ano do rei Ciro. Meus irmãos, o contexto desta passagem é que o território de Judá, depois do grande avivamento e reforma que houve no período do rei Joás, voltou a afastar-se de Deus. E então os conflitos políticos da época, em que a Assíria guerreava contra o Egito, as duas potências, Israel no meio, Israel entra na batalha e sofre um desastre muito grande, porque o rei é morto pelo Neco, imperador do Egito, mas mais tarde a Babilônia conquista o Egito, cerca Jerusalém, para saquear a cidade, sitiar a cidade, tomar a cidade. O rei da época, alertado pelo profeta Isaías e também pelo profeta Abacuque, em vez de se arrepender, ao contrário, ele pegou o livro da lei de Deus, cortou com canivete e jogou na lareira, jogou no fogo, mantendo o povo uma falsa confiança religiosa no templo, pensando: templo do Senhor, templo do Senhor, templo do Senhor é este. Imaginando que enquanto o templo de Jerusalém estivesse lá, eles estariam protegidos. Pois bem, no ano 606, Nabucodonosor cercou Jerusalém. Capturou jovens da nobreza e levou para a Babilônia, dentre eles Daniel. Levou também vasos do templo que Deus os entregou. Depois retornam em 596... e levam mais pessoas, dentre elas o chamado Ezequiel, profeta Ezequiel. Mas como o rei que estava em Jerusalém rebelou-se contra Nabucodonosor, em 586, Nabucodonosor não só sitiou Jerusalém, mas entrou em Jerusalém, destruiu o templo de Jerusalém, passou o fio da espada a homens, mulheres, jovens, crianças, uma carnificina, e leva o povo para uma amarga escravidão de 70 anos. O ponto que eu quero destacar com vocês hoje é de que, numa circunstância tão amarga, numa quadra histórica política tão opressora, Daniel é levado para a Babilônia juntamente com os seus amigos. Mas
eles

mantenha sua fidelidade a Deus. Eles não negociam seus princípios e valores. Eles não transigem com a verdade. Eles não se corrompem, apesar de estarem numa nação ou num império idólatra, marcado pelo ocultismo. E eles nos ensinam aqui uma grande lição. Não importa o que está acontecendo ao seu redor, não importa o que sobrevenha sobre a sua vida, sobre a sua família, sobre a sua cidade, sobre a sua nação. Valores não se negociam, princípios não se negociam. Nós jamais poderemos vender a nossa consciência por sedução ou por pressão. E então aqui eu chamo a sua atenção para três verdades nesse texto. A primeira delas, Daniel é um jovem fiel a Deus, apesar de um passado de dor. Versos 1 e 2. Notem vocês que é o próprio Deus que é o agente dessa história no verso 2. O Senhor lhe entregou nas mãos a Joaquim, rei de Judá, e alguns dos utensílios da casa de Deus. Judá não caiu porque Judá era fraco e a Babilônia era forte. Isso é um fato histórico, inquestionável. Mas Deus havia dito através dos profetas de que se Judá se fosse fiel a Deus, andasse com Deus, servisse a Deus, Deus protegeria Judá. Não tem nada que enfraquece mais um povo, uma nação do que o pecado. O pecado é o opróbrio dos povos. Nenhuma nação é grande se rende ao pecado. Então o texto diz que foi Deus quem entregou Jerusalém, foi Deus quem entregou os vasos do templo, foi Deus quem entregou o seu povo nas mãos da Babilônia. E o que que a Babilônia fez? A Babilônia entrou, saqueou, matou, profanou e levou o povo para a escravidão. O que que Daniel está perdendo aqui? Primeiro, ele está perdendo a sua nacionalidade. Agora ele é um escravo. Ele está perdendo, em segundo lugar, a sua família. Ele é arrancado do meio da sua família. Ainda jovem, sem liberdade. Ele é um escravo, ele não tem liberdade, ele não tem opção, ele não tem escolhas. Ele é levado, ele não vai. Ele é um escravo. Mais do que isso, ele perdeu os pilares da sua religião. O seu templo vai ser arrasado e destruído. As pessoas que foram levadas para a Babilônia chegam lá sem sonhos. Eles se assentam às margens dos rios da Babilônia e eles só choram, e eles só têm reminiscências amargas. E o que eles têm no coração é sede de vingança. Mas Daniel vai e ele influencia o meio onde está. Ele vai para o centro da idolatria do mundo, a Babilônia. Ele vai para o centro do ocultismo do mundo. E mesmo assim ele não se corrompe. Nós vivemos num mundo caído, irmãos. Nós vivemos numa nação idólatra. Nós vivemos numa nação que caminha célere para o ocultismo. Nós vivemos uma nação onde não se tem temor de Deus tantas vezes. Pressionados ou seduzidos, cabe-nos como Daniel, apesar de um passado de dor, manter a nossa integridade inegociável, inegociável. Mas tem uma segunda lição que eu quero destacar. Daniel é um jovem fiel a Deus, apesar de um presente, de oportunidades e grandes riscos. Confira comigo, por gentileza, dos versos 3 a 8. Primeiramente, versos 3 e 4, Daniel é escolhido para estudar na Universidade da Babilônia. Verso 3 diz assim: disse o rei Aspenaz, chefe dos seus eunucos, que trouxesse alguns dos filhos de Israel, tanto da linhagem real como dos nobres, jovens sem nenhum defeito, de boa aparência, instruídos em toda a sabedoria, doutos em ciência, versados em conhecimento, que fossem competentes para assistirem no palácio do rei e lhes ensinasse a cultura e a língua dos caldeus. Então vamos entender isso aqui. Eu fico imaginando o pai e a mãe. Todo pai e toda mãe sonha com os filhos. Quer o melhor para os filhos.
emprega os melhores recursos para botar numa boa escola, dá a melhor formação. E os pais nos bastidores ficam torcendo pelos filhos, vibrando com os filhos, celebrando a vitória dos filhos, desejando que os filhos alcem voos. E eu fico imaginando, pastor Arival, quando Daniel e os seus amigos, levados como escravos, em vez de pisarem no barro, serem levados a trabalhos forçados, sem quaisquer privilégios, esses meninos são levados para dentro do palácio, do mais poderoso reino do mundo, da maior autoridade política do mundo, dando a eles universidade de graça, dando a eles mesa com pão, fartura e vinho da primeira qualidade, da própria mesa do rei, e mais, com a promessa de que terminado este curso, que era de 3 anos intensivo, eles serviriam no palácio, no primeiro escalão do governo. E pai e mãe dizendo: olha que chance, que bênção, que privilégio, os meus filhos, universidade de graça, tudo pago pelo governo, comida de graça na mesa do rei, bebendo o vinho do rei, e com garantia de emprego no primeiro escalão do governo do maior império do mundo. Que privilégio, que honra, que oportunidade. Só que Daniel e seus amigos tinham que passar por 3 exames. Primeiro, qualidades sociais, linhagem real e dos nobres. Nesse texto, nesse quesito ele passou. Ele era de família nobre. Segundo tipo de exame, qualidades físicas e morais, sem nenhum defeito e de boa aparência. Também passou nesse quesito. Terceiro exame, qualidades intelectuais, instruídos, doutos, versados e competentes. O que passa a entender para nós que Daniel, lá em Judá, já era um menino estudioso. Seus pais já cuidaram da educação dele desde a infância. Ele está indo como jovem, mas ele passa nesses critérios. E então, eles são aprovados para se matricularem na melhor universidade do mundo, com garantia de emprego e o melhor emprego do mundo, com todas as despesas pagas pelo governo. Parece uma grande oportunidade. Agora, prestem bem atenção. Alguém já disse que todas as maçãs do diabo são bonitas, mas elas têm bicho. As ofertas glamorosas do mundo podem trazer a você vantagens imediatas, mas elas vão cobrar a sua própria alma. Aqueles que vendem a alma para o diabo para se enriquecerem vão desfrutar de privilégios por um tempo, mas isso vai custar um preço altíssimo amanhã. E então eles estão naquela situação do filme Advogado do Diabo, que o cara se encanta com as propostas, o cara se encanta com o dinheiro, o cara se encanta com as promoções, o cara se encanta com aquilo que está acontecendo de fascinante na vida dele, que sai de uma cidade do interior, vai para Nova York, e ele é o centro das atenções, mas ele está tendo que vender a alma para o diabo, para alcançar isso. Quais eram os perigos que eles enfrentavam? Veja comigo o versículo 5, determinou-lhes o rei a ração diária, das finas iguarias da mesa real, e do vinho que ele bebia. Irmãos, isso parece estranho para nós. Como é que o maior rei do mundo, o imperador do mundo, Nabucodonosor, a cabeça de ouro, que mandava em tudo, vai se preocupar com o cardápio? Isso não é papel de um rei? Por que que o rei não recomenda, o rei não pede, o rei determina? Porque exatamente é na mesa que começa a aculturação. É no cardápio que começa a concessão. Porque toda a comida que era servida na Babilônia, antes de ser consumida, era consagrada aos deuses pagãos.
Assentar essa mesa e partilhar dessas iguarias era abrir mão de uma consciência onde os absolutos de Deus tinham que prevalecer. Aqui está um ponto importante. Confira comigo, versos de número 5 e 6 e 7. Determinou-lhes o rei a ração diária das finas iguarias da mesa real e do vinho que ele bebia, e que assim fossem mantidos por 3 anos, ao cabo dos quais assistiriam diante do rei. Então, entre eles estavam os 3 jovens lá, Daniel e os 3 amigos. O chefe dos eunucos lhes pôs outros nomes, a saber, Daniel de Belsazar, Ananias de Sadraque, Misael de Mesaque, de Azarias de Abednego. O que está acontecendo aqui? Eles não só tinham que abrir mão dos seus escrúpulos religiosos para comer comida sacrificada aos ídolos, mas a Babilônia vai e troca o nome deles. Cada nome desse aqui, desses jovens, tinha a ver com o Deus de Israel, mas trocam para outros deuses: Bel, Marduk, Vênus e Negô. Eu chamo isso aqui de aculturação. Dá um banho babilônico neles, dizendo para eles: olha, jovens, agora vocês saíram daquela fase primitiva de religião, agora vocês não têm mais que crer naquelas verdades que contaram para vocês como verdades, agora vocês levantaram voos mais altos, agora vocês chegaram numa universidade, agora aquilo que vocês creram não faz mais sentido, agora vocês têm uma fase mais avançada, científica, agora larguem para lá todo esse legado, toda essa herança que vocês receberam, agora está na hora de vocês começarem a pensar de forma mais clara, científica, larguem a sua fé. Há poucos dias, pastor Erival, uma pessoa chega para mim com o coração pesado e disse que escutou um membro da família dela dizendo o seguinte para os filhos: não, os meus filhos agora estão na universidade, não cabe mais na cabeça de um jovem universitário achar que Deus criou um boneco de barro e soprou nesse boneco de barro e ia virou gente. Não, nós estamos numa fase mais avançada. Acreditar que uma serpente conversou com uma mulher, isso é primitivo. Não, acreditar que esse negócio de Gênesis, isso aí é história, que isso aí é histórico, isso não é uma fantasia, isso não é uma metáfora, não, os meus filhos estão na fase mais avançada agora, eles estão numa grande universidade, agora eles se libertaram dessas peias das crenças religiosas. Notem vocês que a aculturação da Babilônia é pior do que a espada da Babilônia. É melhor ser um mártir do que ser um apóstata. Daniel entendeu isso. Trocaram os nomes deles, mas não puderam trocar a fé que eles traziam no coração. Meus irmãos, o mundo vai querer nos engolir, o mundo vai querer nos formatar, o mundo vai querer nos fazer concessões, o mundo vai querer que nós troquemos a nossa fé pelas ideias, ideologias e filosofias deles, mas cabe-nos fincar o pé e sermos fiéis, apesar da pressão e apesar da sedução. Eu vou lhes dizer que as ofertas vantajosas da Babilônia eram piores do que a perseguição da Babilônia. E nós temos que nos acautelar sobre este grande risco da aculturação, da formatação, desse verniz que a Babilônia queria colocar sobre eles. Mas agora, vejamos qual foi a postura de Daniel e dos seus amigos em relação a isso. Veja comigo o versículo 8. Você pode ler o verso 8 em voz alta comigo? Vamos juntos? Resolveu Daniel firmemente não contaminar-se com as finas iguarias do rei, nem com o vinho que ele bebia. Então pediu ao chefe dos eunucos que lhe permitisse não contaminar-se. Eu destaco aqui 3 coisas. Primeiro, Daniel foi corajoso em sua decisão. Os covardes não entram no reino dos céus. Os que têm medo de se posicionar não entram no reino dos céus. Cristianismo não é para covarde.
Cristianismo exige coragem, posição, decisão, firmeza. Ele resolveu, não só resolveu, resolveu firmemente não contaminar-se. Essa é a decisão do coração, essa é a clareza da consciência, esse é alguém que está aliançado com a verdade. Ele resolveu firmemente não se contaminar. Ele não deixou para tomar essa decisão no meio do processo, ele antecipadamente tomou a decisão. Firmeza, coragem. Segundo, Daniel foi sábio em sua decisão, porque notem vocês no verso 8, que ele resolveu firmemente não contaminar-se, mas está escrito, então pediu, aqui é humildade, aqui é sabedoria. Que imagine vocês a seguinte cena comigo: chega lá o chefe dos eunucos e diz, olha, o rei Nabucodonosor determinou a ração de vocês, o que vocês vão comer, o que vocês vão beber. Agora imagine Daniel respondendo assim, olha, mas eu resolvi no meu coração que eu não vou comer isso aí, eu não vou beber isso não. Mas foi ordem do rei, falei que azar do rei, se vira o rei, eu tomei a minha decisão e acabou. O que vocês acham que aconteceria com ele? Ele não sobreviveria ao dia seguinte, seria morto, e se morresse não seria um mártir, seria um tolo. Porque uma coisa é firmeza, outra coisa é sabedoria. Ele resolveu firmemente, mas ele pediu. A humildade cabe em qualquer lugar, a sabedoria cabe em qualquer lugar. É por isso, irmãos, que Daniel pôde mais tarde manter-se firme em provas talvez maiores. Porque quem negocia pequenos princípios, amanhã vai negociar grandes princípios. Quem cede um centímetro hoje, vai ceder um quilômetro amanhã. Quem não tem coragem de se posicionar hoje, vai se tornar um escravo do sistema amanhã. É por isso que lá em Daniel capítulo 6, houve um momento num outro império, que armaram contra ele, a ponto de Daniel ser jogado numa cova dos leões, e essa era a pior forma de pena de morte do império Medo-Persa, era jogar alguém dentro de uma cova dos leões. E Daniel, mesmo sabendo que ele estava sentenciado à morte, ele continuou fazendo o que sempre fez, abrir a janela e orar. Era proibido a ele orar a outro Deus que não ao rei, mas ele continua fiel a Deus. Não nos importa viver, importa nos ser fiéis a Deus. Se vamos viver ou morrer, isso não é decisão nossa, é de Deus. Cabe-nos ser fiéis a Deus, independentemente do que vai nos acontecer. É isso que Daniel está nos ensinando. Mas em último lugar, Daniel, um jovem fiel a Deus, apesar de um futuro de glória. Meus irmãos, mais pessoas caíram no topo da montanha do que na base da pirâmide. Mais pessoas caíram no sucesso do que na escassez. Quer conhecer um ser humano? Dê poder para ele. Mais gente fracassou no sucesso do que nas horas mais amargas da vida. E é o que, que acontece com Daniel? Destaco quatro coisas. Primeiro, Daniel ganhou a confiança do chefe dos eunucos. Versos 9 a 16. Agora veja o verso 9 comigo. Ora, Deus concedeu a Daniel misericórdia. Eu acho isso aqui maravilhoso, sabe por quê? Deus honra aqueles que o honram.
Daniel só teve a bênção de ver o coração desse chefe da cozinha mudar de opinião, não é porque Daniel foi tão eloquente, ou tão convincente, é porque Deus deu misericórdia a ele. Deus está esperando um povo que seja fiel a ele, e se o povo for fiel a ele, apesar da pressão ou da sedução, Deus concede misericórdia. Deus concede misericórdia. Segundo, Deus concede confiança. Isso é fé. Olha o verso 12 comigo. Daniel diz assim: experimenta, peço-te, os teus servos 10 dias. Ele trabalha empiricamente, governado pela fé. Experimenta nos 10 dias, porque a preocupação do camarada é a seguinte: se eu tiro de vocês as finas iguarias da mesa do rei, se eu tiro de vocês o vinho da qualidade que o rei toma, der para vocês legumes, só água para vocês beberem, daqui a 10 dias vocês vão estar mais magros, mais com aparência mais ruim, pior do que a dos outros, então eu vou estar botando a minha cabeça a prêmio com o rei. Daniel disse: experimenta, experimenta. Por que que tem essa convicção? É porque sabia que Deus estava nesse negócio. Quando você é fiel a Deus, Deus está nesse negócio. Quando você leva Deus a sério, Deus está nesse negócio. Quando você está pronto a correr risco por amor a Deus, por fidelidade a Deus, Deus está nesse negócio. Terceiro, olha comigo o verso 16, Deus honra aqueles que o honram. Com isto, o cozinheiro-chefe tirou deles as finas iguarias e o vinho que deviam beber, e lhes dava legumes. Ou seja, a firmeza dele, a sabedoria dele, a confiança em Deus, e o favor de Deus, mudou o cenário. E agora, ele está lá no palácio do rei, mas não está se contaminando com as finas iguarias da mesa do rei, mantendo a sua fé intacta, num território idólatra. O homem não é, como dizia John Locke, produto do meio. O homem não é uma tábua rasa, o homem não é uma folha em branco, o homem é que influencia o meio, ele transforma o meio. É lá na sua casa, é lá na sua vizinhança, é lá na sua escola, é lá na sua universidade, é lá na sua empresa, é lá no seu comércio. Se você resolver andar com Deus, Deus vai mudar o ambiente, em vez de você ser tragado pelo ambiente. Mas mais do que isso, Deus concede capacitação especial no versículo 17, confira comigo, você pode ler comigo em voz alta? Verso 17, vamos juntos? Ora, a esses 4 jovens, Deus deu o conhecimento e a inteligência em toda a cultura e sabedoria, mas a Daniel deu inteligência de todas as visões e sonhos. Quem dá sabedoria e inteligência é Deus, é Deus. Deus honra aos que o honram, Deus é fiel aos que procuram ser fiéis a ele. Mas meus amados irmãos, não só Daniel ganhou a confiança do chefe dos eunucos, Daniel foi aprovado com grande honra. Veja você, no verso 18, que a prova, conforme algumas universidades inglesas no passado, era oral. E quem vai entrevistar os estudantes para um cargo no primeiro escalão do governo não é qualquer subalterno, é o próprio rei Nabucodonosor, conforme o verso 18, vencido o tempo determinado pelo rei, e eram 3 anos, para que os trouxessem, o chefe dos eunucos os trouxe à presença de Nabucodonosor. Verso 19, então o rei falou com eles, e entre todos não foram achados outros como Daniel, Ananias, Misael e Azarias, por isso passaram a assistir diante do rei. Mas olha o que está escrito no verso 20, leia comigo em voz alta, por favor, no verso 20, em toda matéria de sabedoria e de inteligência, sobre o que o rei lhes fez perguntas, os achou 10 vezes mais doutos do que todos os magos e encantadores que havia em todo o seu reino, 10 vezes mais.
passou na prova com louvores. E o que que acontece? É escrito, versículo 19, parte B, por isso passaram a assistir diante do rei. Eles estão na posição mais alta, sem ter que negociar princípios, sem ter que negociar valores, sem ter que transigir com a consciência, sem negar a sua fé, sem deixar de serem fiéis a Deus. Para mim isso é uma grande lição. Tem muita gente que acha que se um empresário for íntegro, ele não vai para frente. Se um estudante não colar na prova, ele vai ficar para trás. Se ele não seguir a cartilha da maioria, ele vai ser desprezado. Se ele for alguém de uma ética granítica, ele nunca prospera. Quem leva você para frente é Deus. Quem dá vitória para você é Deus. Quem honra você é Deus. Quem faz você prosperar é Deus. Quem distingue você é Deus. Então jamais negocie princípios e valores, jamais transija com a sua consciência iluminada pela palavra de Deus e pelo Espírito de Deus, para você alcançar favores, em nome de Jesus, não venda a sua alma. Qual foi o resultado final? Diz o texto, versículo 21, ele foi maior do que a própria Babilônia. Leia o verso 21 comigo. Daniel continuou até o primeiro ano do rei Ciro. O que está acontecendo aqui? A Babilônia caiu. Nabucodonosor, tão imponente, foi comer capim. Deus o transformou em louco. Até que o coração dele se humilhou. O sucessor dele, Belsazar, zombou de Deus. Numa festa regada a bebida, mandou trazer os vasos do templo, para profanar os vasos do templo, e apareceu na parede uma mão escrevendo, Mene, Mene, Tekel, Farsim, foi contado, achado em falta, pesado na balança, teu reino será tirado, e a tua vida será ceifada, e a Babilônia, numa noite de bebedeira do rei, é tomada pelo grande Ciro. E a Babilônia caiu, e um outro império surgiu. E Daniel? Daniel foi ser o grande primeiro-ministro também, no grande império Medo-Persa. Ele é maior do que Babilônia. Babilônia caiu, mas Daniel continuou de pé. Oh, meus irmãos, a minha esperança nesta manhã, com esta breve meditação, que exorta o meu coração, que confronta também o seu coração, é que nós sejamos uma igreja fiel a Deus. Fiel a Deus apesar de um passado de dor. Fiel a Deus apesar de um presente de oportunidades e riscos. Fiel a Deus apesar de um futuro de glória. Não importa se no vale ou no topo da montanha, permaneça fiel a Deus. Que o Senhor nos ajude. Amém.

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